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1: 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E a hora certa,
2: 11:56.
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2: 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E a hora certa.
3: 12:55.

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1: 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E a hora certa. 1:58.

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1: 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E a hora certa, 2h57.
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2: Ei, você aí. Isto aqui é um assalto, moro? Vá passando a grana pra cá. Vamos lá, vamos lá.
3: Mas vocês não podem levar o meu dinheiro.
2: Quem falou que não podemos? Você trabalha e nós ficamos com a grana, tá legal?
3: Mas isso não é justo.
2: É justo sim, malandro. O que não é justo é pijama de velho, moro?
3: Mas eu tenho família pra sustentar.
2: E o que é que a gente tem com isso? Toma, pega o dinheiro dele, depressa.
4: É pra já,
3: vamos lá.
2: Sim, pessoal, vamos se mandar. A justa vem aí.
5: Não corro não, seus malandros, vocês estão presos. Subo no carro, vamos depressa pra cadeia. Vamos logo, vamos, vamos.
6: Que gelada.
7: Vixe Maria.
2: Xiii, lá vou eu ver o sol nascer quadrado outra vez.
5: Aí, lá na cadeia a gente conversa, tá bom?

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1: 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E a hora certa. 4:12.

isso, Raimundinho? Segura o fora, meu filho. É, aqui é só na base do chinelo. Isso vai até o dia amanhecer nessa pisada.

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0: Fernando Riquetti, gente. Estamos começando mais um Brasil Caminhoneiro. Gente, que alegria, que prazer estar aqui com vocês. Aqui, ó, a energia é lá em cima, viu? Ó, tem música boa pra cantar na boleia. É, pode cantar tranquilo que ninguém vai te repreender, não, tá legal? Tem informação das rodovias, é aquela resenha que faz a viagem passar, ó, rapidinho, voando, voando. Se bora lá, Paulinho, Brasil Caminhoneiro já tá no ar. Minas Gerais, uma iniciativa voltada à segurança e prevenção à violência nas escolas é o programa Conviver. Ele foi criado pelo Ministério Público de Minas Gerais, em conjunto com o governo do estado, para a segurança viária no entorno das escolas em trechos rodoviários. E é claro, né, gente? Falou em segurança com ele, Francisco Garonci, nosso repórter especial. O Garonci conversou com o Carlos, que é diretor de operações da concessionária EPR, sobre esse importante projeto.
1: É, nós definimos pilares de atuação em áreas escolares, pilares para atuação para motoristas, para ciclistas, para caminhoneiros. E iniciamos o projeto em áreas escolares por entender que são os usuários mais vulneráveis que temos na rodovia. E já, de certa forma, levando essa instrução para que eles possam aprender que o espaço viário, ele é um espaço para se promover a boa convivência.
2: A ideia é muito simples, mas ela é poderosa. Por quê? Além de entender os riscos que tem no entorno da escola, as crianças, elas são preparadas para que possam fazer parte da realidade e da solução.
3: Essa é a grande virada na lógica da segurança. É não seguir aquele velho caminho de esperar que o pior aconteça para encontrar uma solução. O que o programa busca é identificar os riscos e aí sim aplicar as medidas para que ele deixe de acontecer. E nós estamos aqui com o professor Éder, ele que é o responsável pela Escola Municipal Vereador José Aleixo.
4: Isso.
3: Professor, qual é a importância para essas crianças de participar de um programa como esse?
4: É uma importância imensa, porque eles que são as sementinhas que nós temos, eles vão ser os semeadores. E como nós temos a BR próximo à escola, então eles vão semeando para os pais responsáveis e toda a comunidade em si, que eles vão ser o nosso porta-voz.
2: A rodovia não é apenas um corredor logístico. Muitas das vezes, ela é o caminho para a escola. É nesse momento em que as pessoas se aproximam da estrada. A rodovia não é apenas um corredor logístico. Muitas das vezes, ela é o caminho para a escola. É nesse momento em que as pessoas se aproximam da estrada. E as vidas que estão aqui são muito importantes. E é aí que a segurança tem que sair do papel e chegar no trecho.
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0: Parceiro, diz aí, você já sentiu tontura ao dirigir? Olha, é preciso ficar atento, viu? Agora,

0: esse nome de doença? Presta atenção. Síndrome de desorientação vestibular do motorista. Eita, que palavrão, hein? Bom, isso também é um distúrbio no qual os pacientes sentem tontura ao dirigir. É também conhecida como a síndrome da desorientação do motorista. E é uma condição de instabilidade ao dirigir, mesmo em estradas em perfeitas condições, viu? E para falar sobre esse tema, tá na ponta da linha o médico neurologista Dr. Lourenço. Ô, doutor, explica pra gente o que é esse distúrbio.
1: Do nada, a pessoa tá dirigindo o carro e ela percebe como se o carro estivesse guinando, puxando pro lado. Ou então, pior, às vezes a pessoa percebe como se o carro de repente capotasse ou de repente ele girasse na pista, desse 180 ou 360 graus. Dirigir é uma função complexa para o nosso cérebro. E aí o problema é quando esse excesso de informação, essa overdose de informação, lá dentro da cabeça entra em conflito por algum motivo e vem uma confusão. De repente, eu começo a perceber, mesmo meu carro estando bonitinho na estrada, que ele está puxando, ou que ele está girando, ou que ele está voando, flutuando, como algumas pessoas já me contaram. Isso é a síndrome de desorientação vestibular do motorista.
0: E como essa doença, doutor, pode se manifestar?
1: Em algumas pessoas é um quadro abrupto, único, de repente, isso acontece. Em outras pessoas, isso é um quadro crônico, isso sempre está acontecendo. Olha essa curiosidade, muitas pessoas, elas trocam várias vezes de carro por causa da síndrome de desorientação do motorista, imaginando que o problema está no seu veículo, quando na verdade o problema está nela. Os motoristas com síndrome de desorientação do motorista, eles começam a perceber que mesmo em estradas super boas, perfeitas, sem buracos, sem inclinação, elas sentem o carro instável de alguma forma misteriosa que elas não entendem muito bem.
0: Agora, esse sintoma só acontece quando a pessoa está dirigindo?
1: A síndrome de desorientação do motorista pode acontecer, obviamente, quando você está dirigindo o seu carro, mas há relatos também de pilotos pilotando avião e helicóptero e pessoas manejando embarcações.
0: Dr. Lourenço, onde é mais comum acontecer a síndrome da desorientação do motorista?
1: Pode acontecer em estradas menores, mas no geral costuma acontecer mais em rodovias grandes, amplas, abertas, o que leva muitos motoristas com essa síndrome a ficar confinado dentro das pequenas estradas, a não sair mais do seu bairro ou mesmo da sua cidade pequena, por receio e por sensação de instabilidade quando o carro está em grandes rodovias. Olha esse relato também. Uma pessoa me relatou que sentiu o carro flutuando, como se de repente ele saísse da pista. Outro paciente me contou que quando estava dirigindo era como se estivesse em turbulência do avião, o carro como se ele estivesse quicando na estrada. Já imaginou?
0: Vixe, não quero nem imaginar, doutor. Agora, existe tratamento para essa doença?
1: É uma doença que existe tratamento. Existem várias estratégias de tratamento para a gente tentar contornar o problema da síndrome de desorientação vestibular do motorista. Então, se por algum motivo você se identificou com alguma coisa desse meu relato, quem sabe você tem uma doença dessa e, lógico, você tem que procurar um especialista em tontura.
0: Ô, doutor Lourenço, muito obrigado, viu, pelas explicações. A síndrome da desorientação vestibular do motorista é considerada uma condição rara e pouco estudada, apesar de sua crescente preocupação devido ao risco de acidentes.
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0: Vamos de música! Danilo e Davi!

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1: Você sabia que, de acordo com o DENIT, são 750 acidentes que acontecem na malha federal todos os dias? E 90% desses acidentes acontece por falha humana, excesso de velocidade principalmente. É preciso que todo mundo, né? A turma do particular, os motociclistas, estradeiros, adotem novos hábitos para tornar o trânsito mais seguro. É o que os motoristas chamam de direção defensiva. O princípio básico dela é o seguinte: não importa se o outro motorista está sendo imprudente, sendo egoísta. O que interessa é que você evite a todo custo que o acidente aconteça. É o que explica aí o especialista de trânsito Luiz Fonseca.
2: O caminhoneiro tem ciência, ele está convivendo diariamente com o perigo e com a necessidade de uma direção defensiva. Mas ele não tem um conhecimento profundo, ele precisa de um pouco mais de informação.
1: Mas ele está procurando mudar a cabeça dele com relação a isso?
2: Olha, uma boa parte está aberta a ouvir novos conceitos, a bater um papo sobre as coisas e melhorar a qualidade do trabalho. Outros acham que, porque tem muita experiência, não vão precisar aprender alguma coisa a mais. A gente sempre tem alguma coisa a mais para aprender, né?
1: Então, parceiro, ao assumir a direção, é muito importante que você esteja presente de corpo e de alma, olhos atentos a qualquer imprevisto, não é mesmo, Fonseca?
2: Com certeza, a distração é muito séria, a distração faz a gente achar que tem muito tempo sobrando e, na verdade, não tem. Então, a gente fica mexendo no rádio, fica mexendo no PX, fica mexendo no celular para ver o número de um telefone de alguém, essa coisa toda, porque a velocidade é baixa. A 90 km por hora, ele vai estar andando a quase 25 metros por segundo. Então, em um segundo, ele andou 25 metros. Em quatro segundos, ele vai ter andado o correspondente a um quarteirão. Então, é muito chão que corre enquanto a gente está trafegando, para a gente estar podendo olhar no painel de um aparelhinho qualquer.
1: Valeu a dica? Então, boa tocada aí para você.
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1: E agora, tem moda boa.

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1: Tem um ditado que diz, né, parceiro, que o fruto não cai longe da árvore. E é a pura verdade, viu? Principalmente no segmento do transporte. É aquele tal negócio, né? O filho sempre acaba herdando a profissão do pai. E hoje, o nosso papo é com o Jurandir Claro Júnior. E com as filhas, a Amanda e a Aline. Os três trabalhando juntos. É, vamos ouvir.
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2: Olha aí o Jurandir, concluindo a última viagem do dia. É hora da rendição. A moça que vai assumir o controle do ônibus a partir de agora é a sua filha, a Aline. A fiscal, Amanda, é filha também.
3: O pai começou como metalúrgico, depois parece que não resistiu muito aí, ficar enfiado atrás de torno, fresa, mexer com metalurgia. Também foi pro transporte então, né, Jura?
4: Foi. Meu pai se aposentou em 89, em 90 ele comprou um ônibus, né, na época dos clandestinos.
3: Ah, tá.
4: E eu também saí da metalúrgica e resolvi vir trabalhar com ele. Comecei de cobrador, 3, 4 meses, passei pra roda e há 31 anos com meu pai aí. 31 anos de sistema, são 3 filhos criados dentro do sistema. Mais velho hoje está em outro ramo, tá. Mas as duas ainda perduram comigo aí, foram criadas dentro do sistema de ônibus. A Amanda como fiscal hoje e a Aline, recentemente, há 30 dias, passou para motorista. Eu, como costumo dizer, né? Aderiu ao diesel na veia, então é só para quem tem diesel na veia mesmo. Não tem como fugir, não.
5: Desde pequeno a gente já acompanha ele, então o gosto já foi passado de família, né?
3: Sim.
5: Então... eu sempre gostei, tanto é que no início ele nem queria que a gente entrasse no ramo, mas não teve jeito, entramos, eu comecei de cobradora dele também, depois passei para fiscal.
3: Eita, nós!
6: Toda a vida ele sempre abraçou, né? Sempre, não sei se seria o que ele queria, né? Pai, vou virar motorista também, porém nunca desamparou. Sempre eu falei, foi o primeiro a me dar apoio, foi o primeiro que foi e falou, não, se você quer, vai para cima, e abraçou a ideia junto comigo e me deu todo apoio desde o começo até... Eu me vejo muito no meu pai, né? E ele, pelo que ele falou, ele reflete, pelo menos em mim, a imagem do meu avô.
5: E se hoje nós estamos onde estamos e conquistamos tudo o que conquistamos é graças ao Senhor, graças aos ensinamentos, graças à sua ajuda, graças à sua figura paterna do nosso lado. E é como a Aline falou, se tem uma pessoa que representa a figura de pai, é o Senhor.
1: Bonito, né? Olha, é a família mais do que unida. E amanhã nós vamos falar mais sobre os filhos que herdam a profissão dos pais. Não perca!
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1: Vamos de música. Simone Mendes.

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2: Tô pro carro, viu? Aqui no Ceará, no Ezebe, esperando descarrega aqui na em frente a Itaipava. A minha da comando diz aqui, carregada com produto do barulho, né? A velha cerveja. Passando aí pra dar um abraço pra rapaziada do trecho. Papai só tem no controle de cada um. E fica com Deus, todos nós. Um abraço, valeu. Aqui é o Moura, o chofé da rota.
1: Valeu, Moura. Aquele abraço pra você, meu irmão. Obrigado pelo carinho. E é cada apelido, né, que o pessoal coloca na cerveja, né, professor? Aí, o produto do barulho, suco da cevada, suco da confusão. Turma, se for beber, ó, nada de pegar no volante, tá legal? A gente sempre comenta, né, que o Código de Trânsito fala que você não pode beber e dirigir. O ar beber, você pode, só não, também não extrapola também pra não acabar com o teu fígado. Mas vá com moderação, mas nada de pegar no volante depois, tá bom? Um abraço, Moura, pra todo o pessoal aí que tá fazendo descarrego aí perto da Itaipava, pessoal sempre ligado com a gente, galera do grupo Rota 101. E você, tá transportando o quê? Também tá no suco da confusão? Ah, tá no vinho? É? Boa! Manda um recadinho pra nós aqui também, ó. DDD 11 São Paulo 96082-5819. 96082-5819.
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1: Tá na hora da despedida. Eita, nós, meia hora passa rapidinho, rapidinho, hein? Mas não fica triste não, porque amanhã, ó, tamo de volta. 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Fiquem todos com Deus e até amanhã!
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0: 5:31. 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
1: Olá, bom dia. Bom giorno, bom dia, bom dia. Bom dia a tutti quanti. In cui le luni, oggi è segunda-feira, vamos alla semana, bom, luni, marti, mercoli, dioba, vendre, sabato, domenica, demo avanti, va. Dia 24 de agosto. Estamos na 21ª semana do tempo comum, a lua está em quarto crescente, caminhando para a lua cheia. E Santi del Giorno, hoje é dia do apóstolo São Bartolomeu. Também Santa Emília e Santa Maria Micaela. Cor litúrgica vermelha. Apocalipse 21:11. Tinha a glória de Deus, seu brilho era semelhante à pedra mais preciosa, como uma pedra de jaspe cristalina. Padre Antônio Francisco Bom. Crer em Jesus significa também crer no mundo, crer na vida, na felicidade.

Andiamo qua. Deixa eu abrir aqui, vamos lá, começando com quem a Isaura Shell pediu, a música Lençol Gelado. Eita, na história. Então vamos.

Qual o melhor horário para jantar e por que comer a mesma coisa tem efeitos diferentes dependendo da hora do dia? Ah, não sei. Tenha o café da manhã de um rei, almoce como um príncipe e jante como um mendigo. Disse esse amigo colega espanhol Javier Richelfer, quando perguntei sobre os hábitos de alimentação típico da Espanha. Esse ditado, né? Tenha um café da manhã como de um rei, almoce como um príncipe e jante como um mendigo. É um pensamento, um ditado popular do espanhol. Na Espanha, como no Brasil, é comum que o almoço seja a maior refeição do dia e o jantar consista apenas numa refeição leve. Algumas pessoas simplesmente não jantam ou comem uma fruta ou um iogurte. Já no Reino Unido e nos Estados Unidos é mais comum ter um almoço leve seguido por uma refeição maior à noite. Mas é possível que esse país tenha invertido tudo segundo uma disciplina científica emergente chamada crononutrição. Essa crononutrição ela sugere que a alimentação saudável não envolve apenas o que comemos, mas também o horário. Além de reduzir a obesidade e evitar doenças cardiovasculares, diversos estudos mostram que o nosso relógio corporal interno, o ritmo circadiano, desempenha um forte papel na forma como processamos o alimento. h 42 agora, Marta Grauler, da Universidade de Múrcia, na Espanha, começou a se interessar pelo impacto do horário das refeições, observando algo que aconteceu em clima de perda de peso. Mas, mais de uma década atrás, ela atendeu duas pacientes que moravam juntas e seguiam exatamente a mesma dieta, mas elas apresentavam diferentes resultados de perda de peso. Uma delas almoçava perto das 13 horas e a outra só conseguia comer mais tarde, devido ao seu horário de aulas. Estas eram as únicas diferenças. Em 6 semanas, a estudante que almoçava mais cedo perdeu muito mais peso. Esse resultado a levou a investigar a intrigante possibilidade que o horário das refeições pudesse ter enorme influência sobre a perda de peso. Em conjunto com colegas da universidade de lá de Múrcia, acompanhou 420 adultos na Espanha que participavam do mesmo programa de perda de peso por 20 semanas. Ela concluiu que os participantes que almoçavam mais cedo perdiam mais peso com mais rapidez, em comparação com os que preferiam almoçar mais tarde. De forma similar, de um pequeno estudo, 32 mulheres saudáveis comeram as mesmas refeições por 2 semanas. Aquelas que almoçaram mais tarde apresentaram falhas no controle do açúcar no sangue e queimaram menos carboidratos. Desde então, numerosos estudos concluíram que o ritmo circadiano influencia a fome, a digestão e o metabolismo. Mas por que comer exatamente a mesma comida em horários diferentes pode trazer efeitos tão poderosos? Comer em um horário que nosso relógio corporal sugere que é a hora de dormir poderá criar um desajuste biológico conhecido como desalinhamento circadiano. Um exemplo pode ser observado na forma que regulamos o açúcar no sangue. Esse longo artigo aqui está na plataforma da Gazeta. Andiamo.

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Cinco e 49, Vecar, agora é Vecar Bosch Car Service, fazemos parte da maior rede de oficinas do mundo para melhor lhe atender com peças originais, equipamentos de última geração e garantir facilidade de pagamento e serviços de alta qualidade. 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Desespero do Mar é música do João Carreiro, com a participação de aqui do Dorival Neves. Quem pediu é... Quem pediu... Reginaldo Vivendas lá. Vivendas, né, Reginaldo? Bom dia pra você. Vamos achar aqui pra você.

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0: Cadê o Rex? Ontem fez frio muito, hoje mais ou menos. Ah, Fredo Manotato. É a cachorra, parece dormir. Ai, acorda todo mundo agora. Andemos? Cadê o pessoal que tá tirando leite? Bom dia, de Moldar Suevaque, Bisonho, fala aqui. Tchô, joga uns restos aí que a vaca distrai e solta o leite. Sim, sim. É, vai. Damastô! Aqui nas montanhas.
1: 6 horas.

0: pela intercessão Nossa Senhora Aparecida, Jesus tome conta, a Virgem Maria tome conta de todo e cada um de nós. Pela força do Cristo que está vivendo na unidade de todos e cada um.
1: Dai-nos sempre nesta vida paz e amor do bom Jesus.
2: Ó Maria Santíssima, que em vossa imagem milagrosa de Aparecida espalhais inúmeros benefícios sobre o Brasil. Eu, embora indigno de pertencer ao número dos vossos servos, mas desejando participar dos benefícios da vossa misericórdia, prostrado a vossos pés, consagro-vos o entendimento, para que sempre pense no amor que mereceis. Consagro-vos a língua, para que sempre vos louve e propague a vossa devoção. Consagro-vos o coração, para que depois de Deus vos ame sobre todas as coisas. Recebei-nos, ó Rainha incomparável, no ditoso número dos vossos servos. Acolhei-nos debaixo da vossa proteção. Socorrei-nos em nossas necessidades espirituais e temporais, e sobretudo na hora da nossa morte. Abençoai-nos, ó Mãe Celestial, e com vossa poderosa intercessão, fortalecei-nos em nossa fraqueza, a fim de que, servindo-vos fielmente nesta vida, possamos louvar-vos, amar-vos e render-vos graças no céu, por toda a eternidade, assim seja. Pela intercessão de Nossa Senhora Aparecida, Rainha e Padroeira do Brasil, a bênção de Deus Onipotente, Pai, Filho e Espírito Santo, desça sobre vós e permaneça sempre. Amém.
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1: Olá, bom dia. Hoje, dia 24 do mês de agosto, uma segundona. E Santi del Giorno, hoje é dia de São Bartolomeu Apóstolo, Santa Emília e Santa Maria Micaela. Apocalipse 21, 11. Tinha a glória de Deus, seu brilho era semelhante à pedra mais preciosa, com uma pedra de jaspe cristalina. Na folhinha do Sagrado Coração de Jesus, Padre Antônio Francisco Bon, crer em Jesus significa também crer no mundo, crer na vida, crer na felicidade. A lua está em quarto crescente, caminhando para a lua cheia.

Na Gazeta hoje, irmãos denunciados por maus tratos e morte da mãe se tornam réus no Espírito Santo. A idosa foi resgatada em casa em que vivia com os filhos, em condições descritas pelo Ministério Público como desumanas, degradantes, e morreu semanas depois. Os meses que antecederam a morte de Euridice Maria dos Santos Borges, 77 anos, foram marcados por condições desumanas e degradantes. Acamada, ela vivia sem assistência médica, higiene adequada, alimentação compatível, o que agravou seu quadro de saúde, causando lesões e sofrimentos físicos e psicológicos. A idosa foi resgatada no dia 10 de junho em sua residência no Jardim Camburi, em Vitória. Foi levada a uma unidade de saúde, mas a gravidade dos ferimentos resultaram em sua morte semanas depois. A descrição está na denúncia do Ministério Público do Espírito Santo, apresentada no último mês e aceita pelo juízo da primeira vara especializada em violência doméstica e familiar contra a mulher. Com a decisão, os filhos da vítima, Heber Silva Borges, 35 anos, e Maria Aparecida Silva Borges, 57, tornaram-se réus em uma ação penal, acusados de crime de maus-tratos qualificados pela morte, resultado em morte, praticado contra uma mulher idosa no âmbito da violência doméstica e familiar. Eurídice foi encontrada em sua casa após socorristas e policiais terem sido acionados pelos vizinhos. Eles relataram forte odor vindo da residência dela, que há anos não era vista. O texto ministerial informa que a mulher foi encontrada em estado gravíssimo, acamada, com lesões, feridas abertas, sangramentos, odor fétido, presença de larvas e atrofia corporal. Segundo denúncia do Ministério Público, os filhos agiram de forma livre e consciente, expondo o perigo à dignidade e à saúde física da mãe.

Hoje na tribuna também tem o uso de telas e inteligência artificial pode comprometer a memória, afirma um especialista. Estudos mostrou que pessoas que usaram a inteligência artificial para escrever textos apresentaram menor envolvimento cerebral.

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0: Bom dia, Chico. Hoje estou na escuta. Toca pra gente ler e ler a sementinha. Quem é que está na escuta aqui? O João Olívio. Tá bom, João. Vamos lá.
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0: Lio e Léo, a sementinha.

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5: Andiamo, vamos ao preço do café, que na sexta-feira ele fechou em baixa. Um pouco, hein? Tava 1.686, ele fechou na sexta-feira em 1.680. O Bebida Rio tava 1.335, fechou em 1.318. O Conilão estava 1.016, fechou em 1.008. Então os preços ficaram assim: 1.680 bebida dura, 1.318 bebida Rio e 1.008 o Conilão. Veremos como vai dar hoje, né?

O agrião deu 4,55, estável. Alface crespa lisa americana deu 3,33, também estava estável. O alho porró fechou em 9,78, caiu um pouquinho. Almeirão 1,61, fraco. Brócolo comum 5,26, estável. Brócolo ninja fraco 3,85, fraco mesmo, no preço médio. Cebolinha 5,26, estável. Chicória 3,24, fraco. Coentro, o mercado estava bom sexta, não. O coentro deu 5,26, a couve deu 4,55, a couve chinesa deu 92 centavos, fraco. Couve flor branca, aquelas unidades, 8 unidades na grade, 26 a 28, R$27 no preço médio. Espinafre primeira, R$4. Preço médio estável. Hortelã 9,09, manjericão 13 a 16, deu preço médio 15 no manjericão, subindo. Mostarda 2,50, fraco. Repolho híbrido 1,23, subindo, mas ruim. O repolho roxo está um pouquinho melhor, 2 a 2,20, deu o dobro aqui. Rúcula 5,56, estável. Salsa 5,88, estável. Salsão 8,33, subindo. Opa! Serralha 3,73, taioba 7,14, abóbora jacaré madura 2,01, abóbora maranhão 2,43, abóbora jacaré verde 4,13. E é estável, subindo. Não, abóbora jacaré verde 4,13, subindo. Abóbora japonesa 2,43, estável. Abóbora princesa 1,36, fraco. Abobrinha italiana 1,45, fraco também. Berinjela 3 reais, estável. Mais o que aqui? Chuchu, chuchu, gente, chuchu 1,35, ruim preço. Qualquer deles. O picolé também é ruim. Giló compridinho, ridondinho, 4,43. Maxixe, R$6. Milho verde com palha, 2,79. Estável. Milho verde sem palha na bandejinha, 7,25. Pepino japonês, 2,78. Comum, 1,67. Fracos, 2. Pimentão amarelo 14,67, deu preço médio, deu 14,56 a 14,89, deu preço médio 14,67. Que preço, hein? O vermelho igual, né? E o verde lá embaixo, ruim mesmo, 2,41 a 3,15. Quiabo 9,66, continua subindo o quiabo, ninguém plantou. Então, mas fazer o quê? Não adivinha, né? 9,43 a 9,89, 1 quilo de quiabo no preço médio está 9,66. Tomate cereja 3,38, fraco, fraco. Tomate italiano 3,23, fraco, fraco. Tomate longa vida, esse piorou mesmo. Isso aqui é Flamengo tomando a virada. 2 a 2,50, 1 quilo de tomate. Longa vida extra ao nosso aqui tradicional. Madrugada, hein? Vagem rasteira 8,61. Vagem macarrão 5,45. Fraco. A mandioca do Nene também fraco. Não é possível. 2,89 a 2,97, preço médio 2,92. Ruim, hein, Nene? Tá doido, hein? Botafogo estranho. Alho brasileiro 5/6, 16. Alho branco chinês 16,33. Batata barua deu 6,25, fraco, bem fraco a barua. Batata lisa ágata 2,90. Batata doce, 3,75. Batata lisa aster, 4,40. Fraco também. Beterraba, 3,33. Fraco também. Cará extra, vamos lá, 3,86. Fraco também.
Cebola amarela C3, 3,78, estável. E a roxa, 5,69, também estável. Cenoura, está um precinho melhor, 4,78 no preço médio. 4,68 a 4,89, preço médio deu 4,78. Cenoura extra, 2,83. O inhame, 3 a 3,39, fraco inhame, 3,17 o preço médio. O abacate comum deu 1,80, até o abacate caiu aqui, 1,82 a R$2,08, fraco, caiu. Mais o que aqui? Vamos ver aqui, banana, figo 3, maçã 4,50, nanica 3,63, banana ouro 4,50, banana prata 5,17, fraco, banana terra 5,75, subindo. Coco seco 7, não sai daí. Coco verde grande 2 quilos, R$3, estável. Goiaba vermelha 6, bom preço da goiaba vermelha, subindo, 5,67 a 6,33, preço médio R$6. Laranja Bahia, deixa eu ver, 5,28. Laranja pira para o suco 96, 140, 1,75. Os americanos não querem saber de. Está sobretaxado. Vamos lá. Lima da peça 5,45. Limão siciliano 7,54, subindo. Maçã Fuji 6,63. Maçã Gala 6,60. Mamão Formosa R$5, mais ou menos. O Havaí tipo 18, fraco, 3,67, fraco também.

Hoje, melão, melão é caro. 11,54 um quilo de melão orange, aquele meio vermelhadinho. Então, 11,54 no quilo, hein? É, isso mesmo? É, né? Morango. Morango também varia. Vai lá para cima, vai lá para baixo. 15,67 foi o que deu. A 18,67, preço médio deu que 17,38. Então, vamos lá. Tangerina não tem. Tá acabando, né? Ovo codorna 110, subindo. Branco 143, 145, subindo, mas pouco. E o vermelho extra 190, subindo. É. Minduim com casca 7,57, fraco. Feijão carioquinha caiu um pouquinho, mas está com preço muito bom. 8,33. Feijão preto 5,33, fraco, hein? Mas está me recuperando. Feijão vermelho 5,78, milho seco 2, farinha de mandioca 4,40, fubá 4, uva passa 14,50. Destaque aqui para carioquinha, que está com preço muito bom, que é 8,33 no feijão carioquinha. Muito bem.

0: sábado e domingo tem festa onde? Tem o Tijuco Fest. Em Tijuco Preto, Domingos Martins, dia 29 e 30 de agosto, com entrada franca no sábado, 29. Concurso de marcha às 10 horas, às 20 horas, show com Leandrinho dos Teclados e às 22, Gargantas de Ouro e DJ Gil. No domingo, dia 30, show com Marlin Moreira e Gugu Gaiteiro. 12 horas tem almoço típico, 15 horas tem sorteio beneficente de uma moto Honda Bros 160 e um caminhão Mercedes-Benz Acelo 0 quilômetro, novinho. Após show com Ernesto Matias, haverá completo serviço de bar e churrascão lá no Tijuco Fest, lá em Tijuco Preto, nesse final de semana próximo. Andiamo?
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3: 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Bom dia.

Opa, tem torneio entre famílias na comunidade São Sebastião Maracê, Domingos Martins, vai ser nesse sábado e domingo. Sábado, 18 horas da Santa Missa. No domingo começa cedo, hein? Início do torneio às 8 da manhã. Leva gelol. E às 8 da manhã tem que levar gelol. 11 horas tem almoço e a giripoca continua piando. Vamos lá. 12 horas tem show com Thalia a Francisco. 16 horas, sorteio da rifa. Abre nos jogos no sábado, nas 8 horas, é Falchetto Schneider. Na meia hora seguinte, Ebony Santos. Depois, Gratieri Lorenzoni. Depois, Mazzucco e Bravin. Depois, Juliana e Sartori. Depois, Peterli e Rodrigues. Depois, Gava e Módulo. E depois, ainda, Vieira e Canal. E aí? 2, 4, 6, 8. Dos 6, dos 8 vão sobrar 4 de cada lado, claro. E vai embora. Vamos lá. Durante a festa teremos completo serviço de bar, churrasco, aquilo, cachorro quente, salgado, refrigerante, água, suco. Nesse próximo final de semana, 29 e 30, né? O torneio começa mesmo no domingo, dia 30, às 8 da manhã, né? Primeiro jogo, Falchetto e Schneider. Muito bem.

0: bom dia, que a alegria do Senhor seja a tua força. Deus abençoe seu dia. Obrigado, comandante, comendador. 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
0: André Andrade.

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6: Agora aqui nas montanhas são 6h59. 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Bom giorno. 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A Idalina disse que tomou um café, já tomou café, agora vai mandar uma música para Catarina, para as amigas, então, vamos lá. Barrerito.

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5: 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São Lourenço diz, o Venap, eu tô pensando. Nossa, que porcaria, hein? Ganhando de 1-0, tomou uma virada 2-1. Quer ganhar campeonato? Nada. Quer ganhar dinheiro só, mandioca? Time ordinário. Falar em ordinário, o Vasco também não ficou pra trás, hein? Pela madrugada, hein? Eita, ferro. Jesus! O Corinthians não ganhou o Corinthians, o Chapecoense?

Não, Chapecoense não, Chicão. Você errou. É verde, mas errou. É o Curitiba. Menino vai. O Palmeiras fez 3 gols em 10 minutos. Madonna, mas olha, gente. Mas não precisa humilhar assim, hein?

o Flamengo tá na hora de trocar o goleiro. É, o goleiro tá numa fase muito ruim. Chutes de fora aumentam desconfiança sobre Rossi no Flamengo. Destaque do time no ano passado, o goleiro argentino volta a ser alvo após críticas no primeiro semestre. É um bom goleiro, mas só bom.

Essa rodada já foi, né? Já no sábado, 2-1 Fluminense em cima do Remo, 0-0 Internacional e Atlético Mineiro, 2-1 de virada, o Cruzeiro ganhou o Flamengo, o Palmeiras juntou e fez 4-1 em cima do Vasco, o Bragantino ganhou do Grêmio 1-0. O Bavi deu uma confusão. Vai gostar de brigar assim, o Raio que o parta, né? Vai, fica em casa, né? Vai no campo de futebol para brigar. O Bavi deu 2-0 pro Bahia. O Santos e o Mirassol ficou 1-1. O Curitiba, a Chapecoense e o São Paulo ganhou o São Paulo 1-0. E o Curitiba ganhou o Corinthians 2-1. Faltou o jogo que vai ser hoje, 20 horas, Botafogo e Atlético Paraná. Bem, tá trenso. A próxima rodada, que vai ser sábado, né? 29, começa sábado. É Atlético e Vitória, São Paulo e Bragantino, Vasco e Cruzeiro, mas aqui vai ser em São Januário. Lá a coisa é um pouco diferente. Atlético do Paraná e Fluminense, e isso já é no domingo. Flamengo e Botafogo, também no domingo, 16 horas. Corinthians e Santos, no domingo também, 16 horas. Mirassol e Palmeiras, no domingo, lá no Matão. E a Arena, o Grêmio, no Arena Grêmio tem Grêmio e Chapecoense. Esse é fácil pro Grêmio. Bahia Internacional, jogo trincado esse aqui. Remo e Curitiba. Acho que Curitiba leva aqui, vai lá. Agora aqui 7:15. 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Bom giorno. 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

após tarifas de 50% dos Estados Unidos sobre 20 bi em produtos canadenses, Mark Carney afirma que o Canadá vai retaliar e a partir de setembro.

A ONS, lá vem. Escuta só. ONS corta a geração distribuída emergencialmente por excesso de energia. A operadora aciona plano emergencial neste domingo para reduzir geração distribuída em mini e micro geração e equilibrar a carga do sistema elétrico. O que quer dizer isso? O operador nacional do sistema elétrico determinou o corte na geração distribuída de energia neste domingo para evitar a sobrecarga da rede. É a segunda vez que o órgão aciona um mecanismo neste ano para equilibrar a carga de energia elétrica. O sistema elétrico precisa manter equilíbrio permanente entre a energia produzida e a consumida. E quando a geração fica muito acima da demanda... que país se contar, sinceramente. Aumenta o risco de desligamento automático de equipamentos. Ah, tá. A geração distribuída é a modalidade que o próprio consumidor residencial ou empresarial produz sua energia e pode vender o excedente para o sistema. No Brasil, o tipo mais comum é com energia solar. O plano emergencial atinge a chamada mini e micro geração distribuída no tipo 3. Essa categoria inclui pequenas centrais hidrelétricas, usinas, biomassa e fontes eólicas e solares de menor porte. Tá bom. Agora tá subindo energia, então corta, de ampliar o sistema, né, mudar essa rede de fiação, tudo velha, fina, porcaria. Não, vai, não, vai desligar o sistema. Piantar fuque, surmonte, brusar-se nele, fogo do inferno. Primeiro fez uma coisa sem fazer a lagoa, sem fazer lagoa, fizeram a hidrelétrica, gastaram uma fábula de dinheiro. Funciona um tempo durante o ano, depois no período de estiagem, que aí não funciona. Ah, vá lá. É ruim demais, gente. 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
2: O nosso correspondente na Tapera, José Luiz Moisés, mandou um mapa interessante aqui. Os estados que cobram mais ICM são os mais prejudicados, mais atrasados. Vou colocar assim a palavra. Quer ver? 17%. Rio Grande do Sul, Santa Catarina, Mato Grosso do Sul, Mato Grosso e Espírito Santo. Os piores, em termos de economia de entrega, né? Maranhão, quanto é por cento do ICMS? 23%. Nosso é 17%. O Ceará, 20%. Rio Grande do Norte, 20%. Paraíba, 20%. Pernambuco, 20,5%. Alagoas, 20%. Sergipe, 20%. Bahia, 20,5%. Tocantins, 20%. Piauí, 22,5%. Maranhão, pior, 23%. É um negócio. O Paraná 19,5, São Paulo é 18, Minas Gerais 18, o Distrito Federal é 19, e não, Goiás é 19, o Distrito Federal é 20. E 20% de ICMS é a taxa. Muito interessante isso aqui. O Amapá é 18 também. E os estados mais prejudicados em termos de economia de dívida com a União são os que cobram o maior número, o ICMS máximo. Um destaque aqui para o Maranhão, cobra 23%. O pior índice de qualidade de vida é do Maranhão. É muito interessante isso aqui. As contas em dia, quem tem, o Espírito Santo tem 17% de ICMS, as contas nossas em relação à União estão todas, os financiamentos a bancos internacionais, né, tipo BIRD, etc. Que coisa interessante. Agora vem essa praga dessa reforma que ninguém nem sabe como é que é, nem o que vai dar, beijo. Fazer o quê?

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2: 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Agora aqui são 7h36.

Capixaba pediu, vamos lá, vamos lá. Então, vamos lá com Garoto de Rua. Vamos sim. Opa, vamos lá, aqui.

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O Lucas Jimenez pediu o quê? Aqui, vamos lá, vamos lá. Cada volta é um recomeço. Então, vamos lá.

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Bom dia. Tem festa onde? Lá no Tijuca Fest, lá em Tijuca Preto, Domingos Martins, sábado e domênega. Então, sábado e domingo. Agora, dia 29, sábado, 10 horas tem concurso de marcha, 20 horas tem show com o Leandrinho dos Teclados, 22 os Gargantas de Ouro, o DJ Gil. No dia 30, domingo, 10 horas show com Marlin Moreira e Gugu Gaiteiro. 12 horas tem almoço típico, depois tem sorteio beneficente de uma moto Honda Bros 160 zerinho e um caminhão Mercedes-Benz Acelo 0 quilômetro, portanto novinho. Após show com Ernesto Matias, haverá completo serviço de bar e churrascão aquilo lá no Tijuca Fest. Em Tijuco Preto, Domingos Martins, nesse final de semana, 29 e 30. Com entrada franca, hein?

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Agora são 8:04 aqui.

Um bom dia para Celina, mandando a saudação para quem, Celina? Para Emília, para Helenira, para Cida, Tatu, para o Marquinhos. Sula Miranda.

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música do Amado Batista, a Luzia Brandão. Luzia, eu acho que a música que você pediu é essa aqui, eu não sei, mas...

Opa! O Instituto Federal do Espírito Santo, o Campus Venda Nova do Imigrante, está com inscrições abertas para o processo seletivo dos cursos técnicos integrados ao ensino médio. O campus oferece 3 cursos totalmente gratuitos: Administração, com 96 vagas, Agroindústria, com 64 vagas e Biotecnologia, com 32 vagas. Há reservas de vagas para estudantes de escola pública, pessoas de baixa renda, negros, pardos, indígenas, quilombolas e pessoas com deficiência. As inscrições vão até o dia de 3 de agosto, portanto valendo até 9 de setembro. Já está acabando também, hein? Nós já estamos hoje no dia 24. Fique atento. A taxa é de R$ 85,00, com possibilidade de isenção para quem estudou os 2 últimos anos de ensino fundamental na escola pública ou como bolsista integral. O prazo para pedir isenção foi prorrogado até 28 de agosto. A seleção será por prova objetiva no dia 18 de outubro. Os resultados, ou melhor, o resultado sai em 15 de dezembro e as aulas começam no primeiro semestre de 2027. Mais informações no site do IFES. Entre em contato pelos canais de atendimento pstecnico.vni@ifes.edu.br ou no 28, né, com a diária, 3546-8639. Marcado? É? Então, vamos estudar, porque essa cucanha que está hoje vai acabar. Uma hora acaba. Curso de bacharelado em administração, processo seletivo unificado. O Instituto Federal do Espírito Santo também tem no campus Venda Nova do Imigrante, está com inscrições abertas para o processo seletivo unificado dos cursos de graduação. O campus oferece curso gratuito de bacharelado em administração com 16 vagas. As inscrições acabam no dia 31 de agosto, hoje é 24, portanto está acabando. Mais informações no ifes.edu.br, 2027. Aqui é a mesma coisa, né? Taxa de 85, se isento para quem estudou os 2 últimos anos, etc, etc. Olha o canal para você entrar em contato, psuvni@ifes.edu.br ou no 3546-8626. Vamos estudar, gente. Um bom dia para Maria lá da Peçanha. Maria, vai, ó. Não é essa? Essa aqui.

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Nesse desvenap, eu tô pensando, Dácio, nossa, que vergonha, hein, Dácio? Ganhei de 1-0, tomou uma virada 2-1. Que timinho ordinário, hein? Jogou fora o campeonato?

bom dia. Essa música por princesa, para minha mãe Luzia Nas, lá da Tapera. Quem tá mandando aqui é. Quem tá mandando aqui? A Creuza. Tá bom, Creuza, ó. Vai.

Essa aqui é música para quem tá mandando, libere isso para dona Idalina, pro Chico Venturim. E pro Chico Zandonato não tem nada a ver com isso, não. Foi pouco, como é que chama a música? Achei pouco, achei bom. Aham. Então, se for pro Chico Venturim aqui do Vasco, tudo bem. Ah, vamos lá, sorta aqui o trem aqui, Jacó, Jacozinho.

Eu acharia melhor se os jogadores do Flamengo ficassem sem 20% do salário por negligência, falta de empenho. E esse daí, esses 20% daria pro time do Cruzeiro. No Brasil a gente se acostumou, a seleção foi uma dessas, né, na Copa do Mundo. Falta empenho, né? Falta vibração, falta vontade, né? Ganha muito dinheiro. Muito dinheiro.

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2: Um bom dia pra Isabel lá de Pedra Azul. Isabel falou que sumiu a cachorrinha Pinche preta. Tá grávida, né? Tá barriguda, então. Se alguém achou ali, né, nos entornos do Pedra Azul, é da Isabel. Vou dar umas voltas. Uma Pinche preta.

bom dia pra Maria Lázaro. Maria Lázaro, você pediu o quê, Maria?

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1: Hoje é dia de São Bartolomeu. Após a morte de Jesus, sabemos que quais apóstolos estavam reunidos em oração no cenáculo, porque os Atos mostram uma lista precisa de nomes e entre eles estava Bartolomeu. O que esse apóstolo fez depois não se sabe historicamente, mas aparentemente parece que foi pregar a palavra em várias regiões do Oriente, na Mesopotâmia, à Índia, realizando milagres e curas milagrosas até chegar à Armênia. Ali, além de converter populações de 12 cidades, conseguiu até evangelizar

Mesopotâmia à Índia, realizando milagres e curas milagrosas até chegar à Armênia. Ali, além de converter populações de 12 cidades, conseguiu até evangelizar. Isso, a cor litúrgica hoje é vermelha de martírio, né?

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1: Nove horas e dois minutinhos aqui na Rádio da Família. Nós estamos começando, estamos entrando no ar aqui com Manhã Você. Bom demais. Começando com a Avicii, Hey Brother.

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7: 9:16, já estamos de volta aqui com Manhã Você e desejando a você, querido ouvinte, que está em sintonia conosco aqui na Rádio da Família, um início de semana maravilhoso, hein? Papai do Céu no comando. A gente vai começando a nossa semana agradecendo a ele por mais um dia, mais uma semana de vida. Nós vamos com um recado, hein? Lembrando que tem a Tijuco Fest lá em Tijuco Preto, final de semana, hein? Domingos Martins, dias 29 e 30 de agosto, com entrada franca. No dia de 29, no sábado, às 10 horas, concurso de marcha. 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Vamos dar um pulinho agora para a previsão do tempo para o início de semana, né? Hoje que é dia 24 de agosto, bom demais, segundou. Segunda-feira, a frente fria se afasta, deixando o tempo aberto em boa parte do estado. Os ventos costeiros favorecem chuva rápida pela manhã na região sul e Grande Vitória. Nas demais regiões capixabas, o sol entre nuvens, mas sem previsão de chuva. Conforme aqui na região serrana, né? Sol entre nuvens, sem previsão de chuva. Nas áreas menos elevadas, a temperatura mínima é de 18 e a máxima é de 29 graus Celsius, já aumentando um pouquinho, hein? Nas áreas mais altas, a mínima é de 16 e máxima é de 26 graus Celsius. Essa é a previsão do tempo, então, para início de semana, dia 24 de agosto, hoje, segunda-feira, segundou, hein? 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Até às 13 horas, nós vamos juntos e misturados aqui com Manhã Você.
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1: 9:31.
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Quem tá mandando alô também é a Penha lá da Peçanha, Maria da Penha. Peçanha. Bom dia pra galera da Peçanha que tá sintonizado com a gente. A Penha está querendo ouvir aí. A Ana Castela, hein? A gente vai tocar aqui agora, daqui a pouquinho pra você, tá bom? 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Beleza, então a gente vai ouvir então agora a Ana Castela. Oferece aí pra Penha.

toda a galera lá de Pedra Azul, galera de Barcelos, Domingos Martins, galera sintonizada, hein? Sucesso da Ana Castela,

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7: 10:02.
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0: 10 e 2.
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0: Gostaria de mandar um alô para quem está sintonizado com a gente ali, o Capixaba Tonoli está querendo ouvir o César Menotti e Fabiano, hein? A gente vai tocar aqui agora na sequência, tá? Bom dia para você, obrigado pela participação. Também para a Leide está querendo ouvir uma música. A gente vai oferecer então a música do Seu Jorge. Para você que está em sintonia conosco, obrigado pela participação, bom dia, ótima semana para nós todos, hein? Abençoada, início de semana, segundou.
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4: 10h47.
5: 10h47 é a hora certa aqui nas Montanhas Capixabas, hein? 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

0: 11 e 12.
1: 11 horas e 12 minutinhos, vamos aqui na pegada do manhã, você vem aí a semana de ofertas da Eletromóveis Stem, é de hoje 24 até dia 30 de agosto, uma semana inteira aí com ofertas especiais para você renovar sua casa, aproveitar os melhores preços e fazer aquele negócio que cabe no seu bolso. 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
3: Utilize veículo apenas quando necessário. Os carros são responsáveis pela liberação de uma grande quantidade de poluentes na atmosfera. Sendo assim, restringir seu uso é importante. Se o local de destino é próximo, por que não ir a pé? É importante lembrar que as pessoas que possuem carro devem sempre realizar a manutenção do veículo para evitar que mais poluentes sejam liberados.
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0: 11:27.
1: 11:27, vamos de recado aqui na Rádio da Família. 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Gostaria de mandar um alô para a Luzia Brandão, querendo ouvir aí o Zé Felipe e Ana Castela. Bom dia!

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2: É necessário que a mulher saiba que a endometriose é uma doença crônica que acomete mulheres na fase reprodutiva e que muito interfere na qualidade de vida. A cólica menstrual, em alguns casos, não é um sintoma natural na vida da mulher. Inclusive, a endometriose pode ser uma das causas possíveis da dificuldade para engravidar. 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
5: 11:40.
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0: 11:52.
1: 11:52.
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1: Aí tivemos do bloco Frejá em Amor pra Recomeçar. Também a Fernanda Takai, De Um Jeito ou de Outro. Ariana Grande, Thank You, Next. Músicas aí do nosso bloco. 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
1: 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E a hora certa, meio-dia.
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3: O anjo do Senhor anunciou a Maria, e ela concebeu do Espírito Santo. Ave Maria, cheia de graça, o Senhor é convosco. Bendita sois vós entre as mulheres, e bendito é o fruto do vosso ventre, Jesus. Santa Maria, Mãe de Deus, rogai por nós, pecadores, agora e na hora de nossa morte. Amém. Eis aqui a serva do Senhor, faça-se em mim segundo a vossa palavra. Ave Maria, cheia de graça, o Senhor é convosco. Bendita sois vós entre as mulheres, e bendito é o fruto do vosso ventre, Jesus. Santa Maria, Mãe de Deus, rogai por nós, pecadores, agora e na hora de nossa morte. Amém. E o Verbo divino se fez carne e habitou entre nós. Ave Maria, cheia de graça, o Senhor é convosco. Bendita sois vós entre as mulheres, e bendito é o fruto do vosso ventre, Jesus. Santa Maria, Mãe de Deus, rogai por nós, pecadores, agora e na hora de nossa morte. Amém. Rogai por nós, Santa Mãe de Deus, para que sejamos dignos das promessas de Cristo. Amém. Oremos. Infundi, Senhor, a vossa graça em nossos corações, para que, conhecendo pela mensagem do anjo a encarnação do Cristo, vosso Filho, cheguemos por sua paixão e cruz à glória da ressurreição, pelo mesmo Cristo, Senhor nosso. Amém. O Senhor esteja convosco. Ele está no meio de nós. Abençoe-vos, Deus Todo-Poderoso, o Pai e Filho e Espírito Santo. Amém. Louvado seja nosso Senhor Jesus Cristo, para sempre seja louvado. Música.

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5: Meio-dia e 9.
6: 12 horas e 9 minutinhos, já estamos de volta aqui. Participe você também da Tijuco Fest, hein? Em Tijuco Preto, Domingos Martins, dias 29 e 30 de agosto, com entrada franca. No sábado, dia 29, às 10 horas, concurso de marcha. Às 20 horas, show com Leandrinho dos Teclados. Às 22 horas, show com os Gargantas de Ouro e DJ Gil. Dia 30, domingo, às 10 horas, show com Marlin Moreira e Gugu Gaiteiro. Às 12 horas, almoço típico. Às 15 horas, sorteio beneficente de uma moto Honda Bros 160 zero quilômetro e também um caminhão Mercedes-Benz Acelo zero quilômetro após show com Ernesto Matias. Haverá completo serviço de bar, churrascão, aquilo, Tijuco Fest, Tijuco Preto, Domingos Martins, nos próximos dias 29 e 30 de agosto, próximo final de semana, com entrada franca, hein? Vamos demais aqui, bom demais aqui até as 13 horas. Gostaria de mandar um alô lá pra Socorro. Socorro tá querendo ouvir uma música da Marília Mendonça. Oferece aí pra sua amiga do Caxixe, pra mim. Obrigado, obrigado. Boa tarde pra você, ótima e abençoada segunda-feira. Vamos curtir aí a Marília Mendonça.
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3: 12:29.
4: Hora certa nas montanhas, 12:29. 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

0: Vamos de recado aqui na Rádio da Família. 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
2: Esse encontro já estava mais do que organizado. Também acho. Se materializou, né?

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2: Meio-dia e 45.
3: Faltando 15 minutinhos aí para as 13 horas. É a hora certa aqui nas Montanhas Capixabas. 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Daqui a pouquinho nós temos a Vanessa aqui e o Sintonia Total, daqui a pouquinho. E também logo mais tem o Magno Nogueira e a FMZ Sertaneja, grade recheada aí de novidades aqui na Rádio da Família, hein? Desejo aí a você que tenha uma ótima tarde. Vamos que vamos aqui na pegada até as 13 horas. Sempre com a graça de Deus iluminando aí a nossa semana que está começando. Vamos curtir agora o Diogo Nogueira. Bota pra tocar Tim Maia.

0: 53.
1: 12:53, Paula Fernandes, Navegar em Mim, bom demais, hein? Também tivemos aí o Diogo Nogueira, Bota Pra Tocar, Tim Maia. Nós vamos encerrando a nossa grade aqui hoje na Rádio da Família.
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1: Nossa saideira de hoje, Nat Roots, surfista do Lago Paranoá. Fica agora com a Vanessa. Me despeço aí, desejando a todos uma ótima tarde. Até amanhã, se Deus quiser. Fiquem todos com Deus, hein?

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4: 12:50.
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chegamos na área. Seja muito bem-vinda a mais um Sintonia Total aqui na Rádio FMZ, a Rádio da Família. Hoje é segunda, começamos de novo, começou mais uma semana que com certeza será abençoada e cheio de coisas boas. Muita coisa boa para acontecer hoje, essa semana também. Hoje dia 24 de agosto. E se você quiser pedir a sua música aqui com a gente ou mandar aquele alô especial, até às 16 horas estaremos por aqui. E você já sabe, né? O WhatsApp para contato é o 289-9928-3068. Vamos de música boa para começar em grande estilo. Shawn Mendes e Camila Cabello, Senhorita. Senhorita.

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5: É isso aí, muita música, muita informação e nós estamos de volta. Agora são 13 horas e 14 minutos aqui na Rádio FMZ, aqui nas Montanhas Capixabas. Muito bom ter a sua companhia, você que está aí nos escutando pelo rádio, você que está aí pelo website radiofmz.com.br. De onde quer que você esteja, muito obrigada pela sua companhia aqui com a gente. E olha, o frio chega aqui ao estado com essa frente fria que avança pelo Brasil, vamos ver. Tá sim, tendo uma passagem aí de frente fria pelo sudeste, combinada com uma massa de ar polar aí, que provocou mudanças no tempo aí durante todo o final de semana no estado inteiro, né? Na Grande Vitória, o dia começou aí com a chuva fraca e em parte do estado também. Aqui pra gente, em Venda Nova do Imigrante, o tempo tá fechado, mas ainda não teve indícios de chuva. Segundo o INCAPER, Instituto Capixaba de Pesquisa, Assistência Técnica e Extensão Rural, a semana no Espírito Santo vai ser marcada aí pela variação do tempo, com períodos de sol entre nuvens, mas também com possibilidades de chuva. Isso tudo ocorre devido aí a uma umidade marítima que favorece a chuva aí, tanto na Grande Vitória quanto mais para a porção sul do estado. Vamos ver a previsão clara aqui para essa segunda-feira, de acordo com o INCAPER. Os ventos costeiros transportam umidade em direção ao continente, então tem condição de chuva rápida em alguns momentos do dia, na região sul, serrana, Grande Vitória, região norte e nordeste. Só na região noroeste, que divisa aí com Minas Gerais, é que o tempo fica nublado, sem previsão de chuva. Então, para nós aqui na região serrana, previsão de chuva rápida em alguns momentos do dia. Nas áreas menos elevadas, mínima de 18 graus e máxima de 27. E já nas áreas mais altas, temperatura variando entre 16 e 25 graus. Mudanças aí que o tempo vai sofrendo, vamos ver como é que fica ao longo da semana isso daí, né? Se você precisa sair de casa, saia preparado, né? Porque pode ter aí alguma pancada de chuva ao longo do dia. E nós vamos de muita música boa por aqui. Se você quiser pedir aquela música especial que você gosta, mandar aquele alô, você já sabe, é só mandar uma mensagem pro WhatsApp número 289-9928-3068. E nós vamos de música por aqui. Vem chegando pra você Coldplay Paradise.
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2: 1h28.
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4: E estamos de volta aqui com Sintonia Total. Agora são 13 horas e 29 minutos. Bom almoço para você que ainda está almoçando ou que vai almoçar agora, né? E para você que já terminou de almoçar, aumenta o volume do rádio, vem curtir esse programa com a gente que tá para lá de especial. Já dá pra começar a tomar aquele golinho de café pós-almoço, né? Pra dar aquela cortada, já, porque afinal hoje é segunda-feira. Segunda, inclusive, é dia de retomar os nossos planos. É o dia oficial de recomeçar a dieta, ir voltar pra academia, voltar a fazer algum exercício físico. Vamos animando por aqui. E eu tenho uma reflexão pra fazer, já que a gente tá começando a semana. Esse final de... Na verdade, desde a última semana, nós viemos recebendo aí algumas notícias sobre o Lito Souza. Pra quem não conhece o Lito Souza é um... Na verdade, ele produz conteúdo, né? Ele é um influenciador e piloto de avião. Ele tem vários vídeos famosos aí, porque ele conta muito. Toda vez que acontece algum evento importante no mundo da aviação, ele faz parte de... participando de podcasts, de programas. Ele fala muito sobre o assunto, ele dá o parecer dele, ele conta um pouco, ajuda, né, os leigos a interpretarem as informações que são passadas, enfim. E ele tem um canal super legal no YouTube, que é Aviões e Música, o nome do canal dele. E ele foi surpreendido aí recentemente com um diagnóstico de uma doença muito severa. E é uma doença degenerativa rara no cérebro, né? Então, pra gente entender o quadro e o que aconteceu com ele, ele foi diagnosticado com uma doença chamada Creutzfeldt-Jakob, que é uma doença degenerativa, que ela começa de uma forma em que ela afeta primeiro o cérebro e posteriormente ela vai afetando os membros. No caso dele, essa doença começou de um jeito um pouco diferente, um pouco mais agressiva do que o normal. Ele já havia sido diagnosticado anteriormente com câncer de próstata e, posteriormente, né, ele contou que os médicos estavam investigando uma possível inflamação no tecido cerebral. E aí, novamente, ele recebeu a notícia aí, depois de algumas semanas aí de exames, né, ele recebeu o diagnóstico dessa doença. E ela evolui rapidamente, né, ela progride muito rápido essa doença, por isso que tanta gente tem ficado muito assustada com ela. Mas o que eu quero trazer para vocês nesse dia, nesse início de semana com isso, né? Após vermos tantas manifestações de carinho, tantas pessoas tentando ajudar da forma que dá, é uma doença que ainda não tem tratamento, então eles estão buscando aí com laboratórios fora do país, né, a possibilidade de incluí-lo em testes voluntários, né, para tentar tratar essa doença de alguma forma. Nada é garantido. E é aí que mora o X da questão. Nada é garantido na nossa vida. A gente coloca muita energia nas coisas que a gente quer, nas coisas que a gente gosta, e tá certo a gente fazer isso. Mas é muito importante a gente lembrar também da brevidade da vida. Lembrar o quanto a gente, no fundo, a gente não controla nada. Então, muitas vezes, a gente coloca energia em coisas, né? No dinheiro, nas conquistas que a gente quer. E de um minuto para o outro, as coisas podem mudar. Então, que isso nos ajude a refletir sobre o quão importante é a gente aproveitar os momentos que a gente tem com a nossa família, com os nossos amigos, com as pessoas que a gente ama. E viver, né? Um dia de cada vez, viver cada dia como se fosse aí o último, não no sentido... de você não correr atrás daquilo que você busca, né? Não de tentar melhorar, de crescer. Mas sim de aproveitar, né? O tempo que a gente tem aqui. E aproveitar com muita alegria. Olha, lembrando que se você quiser pedir a sua música ou pedir o seu alô, o WhatsApp para contato é o número 289-9928-3068, hein? Estaremos juntos aqui até às 16 horas. E pra gente não ficar sem música boa por aqui, vem chegando pra vocês, sabe o quê? Queen, Crazy Little Thing Called Love.
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1: 13 horas e 44 minutos aqui no Sintonia Total, trazendo alegria, diversão, muita música boa e informação para sua tarde. Vamos começar a semana aí trazendo informação importante. Se você é empresário ou se você pretende ingressar, permanecer aí no Simples Nacional neste próximo ano de 2027, você precisa ficar atento a uma mudança importante no calendário. A solicitação de opção pelo regime aí do Simples Nacional vai acontecer entre os dia 1º e 30 de setembro, agora no próximo mês. E como o prazo está se aproximando, a Prefeitura de Venda Nova do Imigrante, por meio da Secretaria Municipal de Fazenda e do Setor de Tributação, orienta aí os empresários a verificarem com antecedência a situação fiscal de suas empresas. E, caso existam pendências, providenciarem aí a regularização antes do fim do período de opção, hein? E o que a empresa precisa fazer, né? Se a sua empresa pretende

0: principais, caso existam, parcelamentos que estejam em andamento, pendências cadastrais, débitos inscritos em dívida ativa ou outras situações aí que precisem ser regularizadas. E é importante fazer essa consulta antecipada porque, caso haja aí alguma pendência, você tem mais tempo para buscar a regularização. Você pode procurar o setor de tributação da Prefeitura de Venda Nova do Imigrante, localizado na Sala do Empreendedor e do Cidadão, para verificar aí a sua situação fiscal perante o município. E qualquer dúvida, o atendimento é de segunda a quinta, das 12 às 18 horas. Às sextas, funciona de 11h30 às 17h30. Telefone para contato é o 289-9986-2362. E você também pode mandar um e-mail para tributacao@vendanova.s.gov.br. Vem chegando para vocês agora Clarissa, Nada Contra.
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2: Uma e 46.

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3: Eita, estamos de volta aqui com Sintonia Total. Agora 14 horas e 1 minuto. E olha, nós já completamos aí praticamente 2/3 do ano. É isso mesmo. Olha, já foram 236 dias, só faltam 129, hein? 2026 tá passando voando. E olha, agosto é uma época aí com muitos IPs floridos. Se você está passeando pela cidade aí, você provavelmente já se deparou com uma carreira de pé de IP bem florido na sua frente. Tá a coisa mais linda. E falando nisso, moradores aqui de Venda Nova, vamos ter atenção aí ao período de estiagem, hein? O nosso estado está em um período de atenção aos recursos hídricos e às condições que podem aumentar o risco de incêndios. E é por isso que a Prefeitura, por meio da Defesa Civil e das Secretarias Municipais, vem adotando medidas aí de prevenção e preparando as equipes para enfrentar os possíveis efeitos do período de estiagem aí e do fenômeno El Niño que está para chegar aqui para a gente no nosso estado. Entre as ações de planejamento integrado entre os órgãos, né, está a mobilização e capacitação de brigadistas voluntários, a manutenção e abertura de caixas secas, acompanhamento de condições hídricas e preparação das equipes para situações de incêndio. Só que lembrando que a prevenção também depende de cada um de nós, né? Então seria interessante, aliás, e é importante a gente economizar água, evitando aí desperdícios, consertando possíveis vazamentos que possam existir aí nas nossas residências, reaproveitando água sempre que possível, respeitando as orientações para o uso aí de águas em jardins, limpeza e também irrigação. Lavagem de calçadas, fachadas, pisos, muros, vidraças, veículos com mangueira não é recomendada nesse período, hein? O ideal seria você substituir aí por métodos de limpeza a seco ou com uso de baldes. Também é importante que a gente previna incêndios, então não colocar fogo em terrenos, pastagens, folhas ou resíduos. Em períodos que a vegetação está mais seca, como agora, né, um pequeno foco pode se espalhar rapidamente. Cada atitude ajuda aí a economizar água, reduzir os riscos e proteger, é claro, o nosso município. Em caso de emergência, você pode ligar para a Defesa Civil no número 289-9919-1389, para o Corpo de Bombeiros através do 193 e para a Polícia Militar através do 190. Agora vamos dar uma acordada, vamos dar uma animada. Depois das três, assim, ó, o computador já tá trabalhando em câmera lenta. A gente, por ser segunda-feira, ainda tá meio que tentando pegar no tranco. A marcha não entra de jeito nenhum. E é por isso que a gente vai de música animada aqui pra você aí ficar, ó, com o astral lá em cima. Deixa eu ver que tem ouvinte aqui querendo falar com a gente. Ó, meu amigo José Idalécio da Silva. Boa tarde, José, tudo bem? Obrigada pela companhia aqui com a gente. O Idalécio tá sempre ligadinho aqui com a gente. E ele pediu uma música do Henrique Juliano, oferece pra todos os ouvintes, pra nós aqui da rádio e pra família Silva. Muito obrigada, José Idalécio. Então segura que lá vem sua música, hein?
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2: 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É assim que o Espírito Santo quer conquistar os turistas argentinos. 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
5: Economize água. Economizar água é uma tarefa bastante simples. Para isso, basta que algumas práticas do dia a dia sejam mudadas. Um dos pontos mais importantes são reduzir o tempo de banho e verificar se há vazamento de água em casa. Além disso, aproveitar a água da chuva e reaproveitar a água da máquina de lavar também são ótimas dicas.
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9: É isso aí, estamos de volta agora, 14 horas e 20 minutos. Você que está chegando aqui por agora, você está escutando Sintonia Total nesta tarde de segunda-feira. Hoje, dia 24 de agosto. O mês está quase chegando ao fim. Deixa eu atender o pedido aqui de mais um colega nosso. Deixa eu ver quem é o nosso ouvinte aqui. O Capixaba Tanoli, ele pediu uma música aí do grupo Revelação. Capixaba, vou tocar pra você agora, hein? Segura aí.
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1: E estamos de volta aqui com Sintonia Total. Agora são exatamente 14 horas e 35 minutos. E olha, esse tempo seco não ajuda a gente em muita coisa, né? Tá uma onda de gripe rolando por aí. E como é que essa baixa umidade do ar enfraquece, né, a nossa defesa natural do corpo, né? E aí a gente acaba ficando mais suscetível a viroses, infecções, gripes. Vamos tentar entender como é que funciona isso pra gente se prevenir, né? Na verdade é que esse tempo seco aí, nesse período seco, né? Hábitos simples, como por exemplo, lavar mais as mãos, hidratar bem as mucosas que protegem aí o nosso organismo, são ainda mais importantes para a prevenção de viroses e de infecções, né? É um alerta aí que é feito pelos médicos especialistas que foram consultados aí pelo G1. Então, além de doenças respiratórias, a higienização também evita infecções gastrointestinais, viu? Não é só gripe e essas coisas, não. O que acontece? O ar seco, ele causa muita coceira nos olhos, por exemplo, né? Isso faz com que a gente leve as mãos no rosto com muito mais frequência. Coçar o nariz, né? Levar a mão no rosto é um mecanismo aí que é muito fácil você pegar alguma coisa viral por conta disso, né? Por isso que é tão importante você higienizar muito bem as suas mãos. Além disso, fortalecer a sua imunidade é muito importante nesse período. E aí, o que você pode fazer? Além de ressecar o muco do nariz e a garganta, né? Esse ar seco, ele facilita a entrada do vírus. Então, beber água o dia todo, mesmo se você não estiver com sede, é uma ótima pedida. Usar soro fisiológico aí nas narinas várias vezes ao dia para poder fazer uma limpeza e hidratar, é claro. Colocar uma bacia com água ou uma toalha molhada aí no quarto ao dormir. Com relação à nossa alimentação, uma boa nutrição aí ajuda o nosso corpo a criar células aí de defesa mesmo. Então, frutas ricas em vitamina C, como laranja, acerola, limão, kiwi, são muito importantes da gente ingerir nessa época do ano. Incluir bastante vegetais verdes escuros no prato, como, por exemplo, couve, brócolis. Usar temperos naturais aí com ação anti-inflamatória, como, por exemplo, alho e gengibre. Evitar ultraprocessados, açúcar em excesso e bebidas alcoólicas que não agregam em nada no nosso organismo. Tentar dormir aí entre 7 e 8 horas por noite para o nosso corpo produzir defesas. Na hora de lavar as mãos com frequência, usar água e sabão ou pelo menos álcool em gel. E evitar exercícios intensos ao ar livre aí, principalmente nos horários mais secos ou mais quentes do dia, né? E não esquece de olhar se você tá com a vacinação contra o vírus da gripe em dia. Vamos cuidar da nossa saúde, não só da nossa saúde, mas também da saúde do próximo, né? Das pessoas que estão ao nosso redor. Deixa eu mandar um alô aqui pra minha querida Andressa Filete, que tá lá escutando a gente. Andressa, segura aí que essa música aí é pra você, hein?
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Epa, estamos de volta aqui na Rádio UFMZ, agora 14 horas e 44 minutos. Tô lembrando aqui que essa semana passada o negócio tava feio pro meu lado, hein? A voz nem saía direito, a gripe me pegou de jeito, assim como eu sei que pegou muita gente por aí. E eu vim lembrei aqui que eu tenho uma receita pra passar pra vocês que me ajudou demais. Chá de gengibre, limão e mel. Foi um ótimo remédio caseiro pra mim, viu? Ajudou a aliviar os sintomas da gripe aí, resfriado. Dá aquele suporte aí pro sistema imunológico. Se você quiser deixar ele um pouco mais carregado, você pode colocar também um dentinho de alho. Fica menos gostoso, mas faz mais efeito, viu? Pega lá algumas rodelinhas de gengibre, né? Corta ele, fatia o gengibre. Coloca uma boa quantidade de água aí numa vasilha. E pode colocar uns 2-3 copos de água. Alguns pedaços de gengibre pra poder...

0: Você pode fazer separado também, se você quiser, colocar só o alho e o gengibre para ferver na água. Depois você desliga o fogo, adiciona aí um pouquinho de suco de limão, abafa, né? Deixa aí por uns 5 minutos. E aí você coloca o mel para adoçar. Funcionou super bem, foi muito bom. Me ajudou bastante, então se você estiver passando por isso aí, é tiro e queda, hein? E olha, a gente escutou na sequência aqui Ana Castela Boiadeira, Thiago York Proibida Pra Mim. E agora eu tenho uma ótima aqui pra tocar pra vocês da nossa amiga querida Socorro. Socorro mandou um boa tarde aqui pra gente, é sempre bom ter a sua companhia, Socorro. E ela pediu uma música aqui que eu acho que eu sei qual que é essa que você pediu, vou tocar aqui agora na sequência, você me conta aí se é essa, hein? E ela oferece pra amiga dela, Lúcia, lá do Cachixe Frio. Obrigada, Socorro, pelos desejos de boa segunda. Te desejo mesmo pra todos vocês, ouvintes, inclusive, hein? Vamos ver se é essa aqui, então. Hugo, Guilherme, Maiara e Maraísa, Morena de Goiânia.
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5: Estamos de volta aqui com Sintonia Total, agora 14 horas e 59 minutos. Vai aumentando aí o volume do rádio, pega aquele cafezinho gostoso e vem curtir a nossa programação. E vem chegando para vocês, leilão de garrotes, beneficente em prol da APAI. A APAI aqui que realiza um trabalho tão importante aqui na nossa região. Todas as APAIs do Brasil, na verdade, né? Vamos prestigiar aí, vamos ajudar, participar do leilão. Vai acontecer no dia 27 de setembro, a partir das 10 horas da manhã, no Paiol do Nono, lá no Polentão, em Venda Nova do Imigrante. Haverá serviço de bar, então você está convidado aí a trazer a sua família, participar. E é claro, a sua presença faz toda a diferença. E tem um ouvinte aqui querendo falar com a gente, o Gilmar Piaçu. Boa tarde, Gilmar. Gilmar sempre ligadinho aqui com a gente. Obrigada pela participação. Ele pediu uma música aqui para tocar, para mandar para ele e para o amigo Grilo. Acho que é Grilo, né, Gilmar? Entendi certo? Vou tocar pra você na sequência então, tá bom? E vem chegando pra você, ouvinte Skank, Amores Imperfeitos.
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1: 3 horas.

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3: Opa, estamos de volta agora, 15 horas e 17 minutos aqui na Rádio FMZ. E olha, tem notícia boa para você que está aí, de repente, buscando aí um novo curso de graduação. Temos cursos gratuitos aqui em Venda Nova do Imigrante no Instituto Federal IFES. Inscrições até 9 de setembro, hein? Vamos ficar ligadinho aí. Você pode fazer o ensino médio junto com o técnico. Os cursos que a gente tem disponível aqui em Venda Nova são Administração, Agroindústria e Biotecnologia. Então, se você está em busca aí de se profissionalizar, é uma ótima oportunidade. Além disso, temos também processo seletivo para cursos de graduação, processo seletivo unificado, com cursos gratuitos aí em todo o Espírito Santo. Para esse, nós temos o curso de administração aqui em Venda Nova, bacharelado. Inscrições aí até o dia 31 de agosto de 2026 e prova de redação em 27 de setembro. Fica ligado, não perde o prazo de inscrição, hein? E tem ouvinte querendo falar com a gente, a Lica, mandou boa tarde, Lica, tudo bem? Ela tá sempre ligada aqui com a gente. Essa música eu não tenho, mas eu vou tocar uma outra pra você, bem legal na programação agora, pode ser? E se você, ouvinte, quiser pedir a sua música ou mandar o seu alô, até às 16 horas, hein? Manda aquele WhatsApp pra gente no número 289-9928-3068. Vem chegando pra vocês, Maneskin Supermodel.
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5: Estamos de volta, agora 15:26, hora daquele cafezinho gostoso para dar aquela levantada no astral de segunda-feira. E olha, para você que perdeu, né? Semana passada aí nós tivemos um evento aí. Era um eclipse, era um negócio assim que ninguém conseguiu ver nada porque era nuvem que tapava o céu tudo, não deu pra ver nada. Mas calma que tem um eclipse lunar aí de grande magnitude que poderá ser observado em todo o Brasil entre os dias 27 e 28 de agosto, essa semana, hein? E durante o fenômeno, cerca de 93% da Lua vai ficar encoberta pela sombra da Terra. Então vai ficar só uma pequena parte do satélite sendo iluminado aí diretamente pelo Sol. Só que, apesar de grande cobertura, ele vai ser classificado como eclipse lunar parcial. Mas, ainda assim, ele será uma das grandes aí, ou melhores oportunidades próximas para a gente aí, para os brasileiros, acompanharem um eclipse aí de grande magnitude. O eclipse lunar, ele acontece aí quando a Terra fica posicionada entre o Sol e a Lua, né? E aí, dessa forma, o planeta impede que a parte da luz solar alcance diretamente a superfície da Lua, né? E aí, à medida que a Lua entra nessa sombra projetada pela Terra, a superfície tende a escurecer, né? E nesse eclipse, aproximadamente 93% aí deverá entrar nessa região aí de sombra. Vamos ficar de olho aí e ver se a gente consegue ver dessa vez, hein? Vamos ver aqui o que a gente tem pra agora. Vamos de mais música boa pra vocês. Foxes, Body Talk.
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1: 15 horas e 40 minutos aqui na Rádio FMZ, a Rádio da Família. E tem notícia boa aí na área da saúde. Crianças com diabetes tipo 1 vão receber sensores de glicose de graça aqui no Espírito Santo, hein? A principal mudança, né, com esse sensor é a questão da medição diária da glicose. Em vez de furar o dedo, por exemplo, para acompanhar as taxas durante o dia, o sensor vai permitir aí que o monitoramento do nível de açúcar no sangue seja contínuo. Isso reduz aí a necessidade das picadas e dá mais segurança para o controle do diabetes. Hoje em dia, o valor médio para aquisição desse sensor aí pela Farmácia Cidadã Estadual é de R$ 304,45. E a Secretaria Estadual explicou aí que por meio do fornecimento gratuito do dispositivo de monitoramento contínuo da glicose, isso deverá ocorrer aí conforme prescrição do médico especialista da rede de saúde, hein? Segundo a Secretaria de Estado de Saúde, SESA, os estudos para a definição da melhor forma de implementação ainda estão em andamento. O processo ainda terá participação social por meio de consulta pública. E esses trabalhos serão conduzidos aí dentro do prazo do período de 120 dias. E tem convite para você, Tijuco Fest, em Tijuco Preto, Domingos Martins. Será no dia, dos dias 29 e 30 de agosto e a entrada é franca. No dia 29, sábado, às 10 horas, tem concurso de marcha. 20 horas, concurso de marcha, viu? 20 horas, show com o Leandrinho dos Teclados. 22 horas, show com os Gargantas de Ouro e DJ Gil. E no dia 30, domingo, show com Marlin Moreira e Gugu Gaiteiro. Às 12 horas, tem almoço típico. Às 15 horas, tem sorteio beneficente de uma moto Honda Bros 160 0 quilômetros e um caminhão Mercedes-Benz Acello 0 quilômetro. E após, após isso, show com Ernesto Matias. Haverá completo serviço de bar e churrascão aquilo, então não perde não, hein? Dias 29 e 30 de agosto, em Tijuco Preto, Domingos Martins. Vem chegando pra você, Vika, romântica demais.
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3: 15 horas e 54 minutos aqui na Rádio FMZ. Nós vamos chegando aí ao final de mais um Sintonia Total. Nessa segunda-feira e hoje, dia 24 de agosto, você fica agora com FMZ Sertaneja, com meu amigo Magno Nogueira. Desejo pra você uma excelente tarde, um ótimo início de semana aí. Vamos pra cima que essa semana vem com tudo, hein? Saúde, muitas felicidades pra você, um ótimo descanso nesse fim de tarde de segunda-feira. E a gente tem um encontro marcado amanhã às 13 horas de novo, hein? Fique agora com Eros Ramazzotti, Più Bella Cosa e na sequência Harry Styles. Tchau, tchau e até amanhã. 107,1

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7: Olá, muito boa tarde. Agora são 4 horas e 5 minutos. Chegando no seu rádio, nosso programão Bom Demais, FMZ Sertaneja, aqui pela Rádio da Família, Rádio FMZ. Bora que bora, até às 7 estamos juntos. Você, meu amigo, minha amiga, ligados? Tá valendo aí o carinho da sua companhia, da sua sintonia. Com o melhor da música e informação no seu rádio. Você se liga pelo 3546-3068 ou pelo nosso WhatsApp, que é o 28 999283068. Segunda-feira, 24 de agosto, FMZ Sertaneja no ar pra você.
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7: Bora com o nosso programão bom demais, FMZ Sertaneja, aqui pela 107,1, a Rádio da Família. Estamos juntos até às 7 com música, informação no seu rádio, aqui pela 107,1. João Gomes, Mestrinho e JP. Arreadinho por tu. 4h19, ótima tarde.

Bom demais, João Bosco e Vinícius, Laona Prado, aqui na 107,1, vacilão, Jorge Matheus, Henrique Juliano também rolou, Chonei, Fidume Jeca, meu chapéu sumiu e João Gomes com mestrinho JP aqui na 107,1. Bom demais da conta, agora são 4 horas mais 30 minutos.

0: 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Agora são 4 horas mais 31 minutos. 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
7: 4:33.
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0: Hugo e Guilherme, Marília Mendonça, mal feito, bom demais da conta, agora são 4h45. 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
2: 4h47.
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6: Muito bem, 4h49, vamos seguindo com o nosso programão Bom Demais FMZ Sertanejo. Alô, Danilo.

0: Jades e Jadson, Chora Viola, bom demais da conta. Rolou também aí Henrique e Juliano, Gustavo Lima com Matheus e Cauã e Danilo e Davi. Agora são 5 horas em ponto. Você ligado na 107,1 Rádio FMZ, a Rádio da Família. 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
4: Oh, FMZ Sertaneja, agora 5 horas e 18 minutos. 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Vamos seguindo aí com o nosso programão Bom Demais, FMZ Sertaneja. Música e informação no seu rádio até às 7, estamos juntos. Chegando os Garotos de Ouro, cantar um forrozinho pra animar a sua segunda-feira. Ô, Chevetão, fala Daniel, galera aí no Vinco, abraço pra vocês, bora que bora.
5: E aí, mulher?

Gini Geno, acidente de amor, bom demais. Agora 5h29, atenção você cooperado PJ do Sicoob. 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
5: Sempre faça o descarte correto do lixo. Descartar o lixo adequadamente evita a poluição e até mesmo a propagação de doenças. Ao jogar lixo em um terreno baldio, por exemplo, você pode estar contribuindo para o aumento da população de ratos, baratas e até mesmo de mosquitos da dengue. Recicle seu lixo. Essa medida evita o gasto desnecessário dos recursos naturais e ainda ajuda a diminuir a concentração de lixo no ambiente.
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8: 5:34.
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Chitãozinho e Chororó e Bruna Viola, Vida. Agora são 5 horas e 41 minutos. 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Agora são 5h41, tem Hugo, Guilherme e Wesley Safadão.

0: Confere aí, Diego e Murilo, pra você na FMZ, agora que horas?
1: 5h47.
0: Tá na hora, então.
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0: Chegando a cotação do café pra você, meu amigo produtor rural, pra você, meu amigo cafeicultor, ligado aqui na FMZ, a Rádio da Família. O mercado do café está em alta nesta segunda-feira. O Arábica, a bebida dura, foi pra 1.740, subiu R$ 60.

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2: 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Acesse ruralengenharia.com.br. 5h48, já já tem mais moda boa.
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0: Quando a bad bater, Luan Santana, bom demais. 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Vamos agora ir para um rápido intervalo, na sequência chegando a hora da Ave Maria e eu volto já já com a segunda parte do FMZ Sertaneja. Continue ligado.
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1: 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E a hora certa, 5h59.
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2: Bom demais da conta, estamos de volta com a FMZ Sertaneja aqui pela 107,1, 6 horas e 8 minutos até as 7. Muita moda boa no seu rádio para você, meu amigo, minha amiga, ligados aqui na Rádio da Família, Rádio FMZ. Guatupe Guaratuba, chegando no nosso programão Bom Demais, o prato do dia.

hoje é Giovanni Viola Caipira, 6:15 minutos, você estaria com a FMZ. 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Para que o FMZ seja 617. Oi, Oriense.

0: Gilberto e Gilmar. Bom, mais ainda às 7, agora 6h24. Bom demais da conta, obrigado aqui na FMZ, a Rádio da Família. 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Pra cadê meu banheiro de alho?
1: 6h25.
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1: 6h25.
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Agora 6 horas e 31 minutos. Vamos sim para

0: Valeu, Dimas. Bom. Obrigado pelo vídeo. Que Deus abençoe. Ainda mais, senhor. Você é um cara.
1: Que isso, pode vir 1%.
2: Tem você no meu dever, irmão.
1: Muito grande, tamo junto.
0: Mete. Valeu,
1: mano.

0: chão de avião. Inquilina, boa pra TKN FM, agora 6h40. 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Bom demais da conta. Fica no intervalo, já já tem mais moda pro seu rádio. Continue ligado.
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4: Que Deus informa o certo. 6h41. 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

Jorge Matheus, tô eu agora 6h37. Demais da conta, você ligado na FM, olha só as novidades, se cobre pra você que pensa duro. 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Agora, 6h48. Você gata aqui na Rádio da Rádio FMZ. Israel Rodolfo, arruma aí.

0: Bastel kalp anne.
1: Bom demais da conta. Zé Neto e Cristiano, cadeira cativa. Agora 6h53.
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0: Bruninho e Davi. A última de hoje do nosso programão Bom Demais FM Zé Sertanejo. Agora chegando 7 horas. Finalizando, na sequência, chegando aí a Voz do Brasil. E logo mais às 8 da noite tem o Hits da Noite. Grande abraço, ótima noite de segunda, ótima semana e até amanhã, se Deus quiser. Valeu, galera. Tchau, tchau.
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3: 7 horas.
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4: Olá, boa noite.
5: Boa noite para você que nos acompanha em todo o país.
4: Segunda-feira, 24 de agosto de 2026.
5: Vamos aos destaques do dia.
4: Saúde.
5: Meu SUS Digital vai oferecer teleatendimentos a mulheres em situação de violência e mães atípicas. Graziele Bezerra.
6: Cada usuária poderá realizar até 10 sessões. Ao final das sessões, a mulher poderá ser encaminhada para a continuidade do cuidado em um centro de atenção psicossocial.
4: Motoristas já podem consultar em um único lugar as passagens por pedágios eletrônicos e verificar se há tarifas pendentes.
5: Plataforma reúne dados sobre registro, situação da tarifa e canal de pagamento. Luciana Colares de Holanda.
7: O pedágio eletrônico, chamado de Free Flow, permite a passagem de veículos pelos pontos de cobrança sem a necessidade de parada em cancelas ou cabines fiscais.
4: Mobilização por pessoas desaparecidas.
5: Familiares podem doar DNA para auxiliar nas buscas. Pablo Mundim.
8: O DNA do familiar é incluído em bancos de perfis genéticos e pode ser comparado com materiais de pessoas encontradas vivas ou mortas cuja identidade ainda não foi confirmada.
4: Hoje, na apresentação da Voz do Brasil, Luciana Vasconcelos e Luciano Seixas.
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4: Pequenas empresas devem ficar de olho. O número de serviços disponíveis em órgãos do Poder Público Federal deve aumentar. E assim, podem surgir novas oportunidades de negócios.
5: E como funciona? Por meio de plataforma, o órgão público divulga uma necessidade de serviço ou de aquisição de alimentos. E os fornecedores cadastrados podem enviar suas propostas com o preço pelo qual realizariam o trabalho.
4: Quem tem mais informações ao vivo é Gabriela Noronha. Boa noite, Gabriela.
9: Boa noite, Luciana. Boa noite a todos os ouvintes da Voz do Brasil. Boa noite, Luciana. Olha, é isso mesmo. Bancos públicos, Correios e outras entidades federais, como o Fundo Nacional de Desenvolvimento da Educação, o FNDE, vão utilizar a plataforma Contrata Mais Brasil para contratar microempreendedores individuais em serviços de manutenção e pequenos reparos e também outros serviços. Com a assinatura do termo de adesão nesta segunda-feira, as instituições públicas se somam aos demais órgãos federais, como escolas, prefeituras, governos estaduais e também que já utilizam, né, a ferramenta para contratar os serviços. A lista inclui profissionais de diferentes áreas, como explica o ministro do empreendedorismo, da microempresa e da empresa de pequeno porte, Paulo Henrique Pereira.
10: É a possibilidade de uma escola contratar o pedreiro, pintor do bairro, que às vezes tem a filha ou o filho estudando na escola, para fazer o serviço público, ao invés de mandar esse dinheiro para uma grande empresa. É um hospital que vai comprar comida de um produtor local, ou uma agência do Banco do Brasil que vai buscar lá a cozinheira para fazer um evento, que é uma empreendedora local, deixando o dinheiro nos territórios, nas localidades.
9: E olha, para participar, o MEI e microempresas devem acessar a plataforma com a conta gov.br, informar o CNPJ, realizar o cadastro no sistema de cadastramento unificado de fornecedores e, quando necessário, selecionar os serviços que oferecem. A partir daí, eles poderão enviar propostas para oportunidades disponíveis em seu município ou região. E a contratação é realizada toda de forma digital e pode ser concluída em até 5 dias. dias após a publicação da demanda pelo órgão público. A secretária-geral do Ministério da Defesa, Sinária Wagner Fredo, conta como o sistema auxilia a contratação de serviço nas Forças Armadas.
3: Há uma conexão com os fornecedores locais para serviços de pequena monta. Então, a partir desse valor, que são aquisições até 13 mil, são feitas essas contratações. E hoje, dessas 390 unidades cadastradas, 148 já fizeram pelo menos uma aquisição.
9: E olha, a plataforma e o formulário de cadastro para fornecedores e órgãos públicos estão disponíveis no endereço oficial contratamaisbrasil.sistema.gov.br. Luciano.
5: Muito obrigada, Gabriela Noronha, pelas informações ao vivo aqui na Voz do Brasil.
4: O governo federal publicou no Diário Oficial resolução que define os segmentos que têm direito a crédito pelo Plano Brasil Soberano.
5: Tem direito a solicitar empréstimos ao BNDES, Banco Nacional de Desenvolvimento Econômico e Social, exportadores afetados pelas tarifas extras impostas pelos Estados Unidos e companhias e fornecedores que estão sofrendo com os conflitos no Oriente Médio.
4: Também podem acessar os recursos, projetos industriais e tecnológicos nas etapas de lavra associadas a beneficiamento, refino ou transformação de minerais.
5: E ainda produtores de fertilizantes e setores industriais de relevância para a balança comercial brasileira.
4: Quem usa o pedágio eletrônico nas rodovias, aquele que você passa sem parar na cancela e efetua o pagamento depois, agora pode acompanhar seus registros por aplicativo.
5: Em um só local, será possível conferir as passagens em pedágios, os valores e até dar uma entrada em contestação.
7: O pedágio eletrônico, chamado de Free Flow, permite a passagem de veículos pelos pontos de cobrança sem a necessidade de parada em cancelas ou cabines fiscais. E a partir de agora, o motorista que usa esse sistema vai poder consultar todos os registros de passagem por meio do aplicativo CNH do Brasil, que tem mais de 81 milhões de usuários. Será possível consultar registros nas rodovias que utilizam o sistema, sejam elas federais ou estaduais. O ministro dos Transportes, Jorge Santoro, deu detalhes sobre a plataforma.
11: Qualquer pessoa pode consultar as suas passagens nos portos de Free Flow no país inteiro. Com o aplicativo ela vai ter a noção exata se passou ou não passou, quando ela passou, em qual rodovia ela passou. Agora ele tem um órgão oficial que é a Senatran que diz, ele passou ali realmente. Ah, mas eu não passei. Então ele vai lá no aplicativo, ele pode fazer a contestação. Eu não passei, não concordo com aquela cobrança. E até nisso o aplicativo é mais moderno.
7: Hoje, 14 concessionárias já estão integradas à plataforma. O aplicativo envia notificações sobre a cobrança e o motorista tem até 30 dias para pagar pela passagem no pedágio. Mas atenção, o pagamento não é feito pela plataforma. O CNH do Brasil direciona o usuário ao canal disponibilizado pela concessionária. Reportagem Luciana Colares de Holanda.
4: Parentes de desaparecidos contam com a tecnologia para ajudar na localização dessas pessoas.
5: Em todo o país, postos de coleta de DNA do Ministério da Justiça e Segurança Pública estão preparados para receber os familiares que ainda não tenham doado material genético.
4: A doação é simples e aumenta as chances pela busca da pessoa que desapareceu.
12: São 342 postos de coleta disponíveis em todo o país. A coleta é uma forma de ampliar as chances de identificação de pessoas desaparecidas. O secretário nacional de segurança pública, Chico Lucas, explica que o DNA do familiar é incluído em bancos de perfis genéticos e pode ser comparado com materiais de pessoas encontradas vivas ou mortas, cuja identidade ainda não foi confirmada.
13: Existe, então, um universo de pessoas que ainda possam ser identificadas. Por quê? Porque muitas vezes os parentes não vão atrás, os parentes não sabem. A amostra só pode ser usada para fins de localização de desaparecidos, porque a pessoa pode ter receio de ser, por exemplo, comparado com um criminal. Então, essa identificação não serve a fins criminais, só só civis.
12: Desde 2021, foram 815 identificações de pessoas desaparecidas através dos bancos de DNA. A recomendação é que participem da campanha, preferencialmente familiares biológicos diretos, pai ou mãe, filhos ou irmãos da pessoa desaparecida. Menores de idade também podem participar, acompanhados e autorizados por um responsável. A coleta é simples, feita com um cotonete ou uma pequena esponja na parte interna da bochecha. Não é necessário estar em jejum. Simone de Jesus, da Coordenação de Políticas sobre Pessoas Desaparecidas do Ministério da Justiça, defende que o procedimento ajuda na identificação.
14: Quem tem um familiar desaparecido, que doe seu material, que isso é uma possibilidade muito importante de poder resolver e ter uma resposta numa situação que a gente sabe que é tão desesperadora para todos os familiares.
12: Quem já forneceu DNA em campanhas anteriores não precisa repetir o procedimento. O perfil continua armazenado e pode ser comparado em novos registros. O familiar deve procurar os postos indicados pelo Ministério da Justiça, munidos de documento de identificação, o memorando de encaminhamento da delegacia e, se possível, documentos da pessoa desaparecida. Reportagem Pablo Mundim.
5: Os endereços dos postos de coleta podem ser consultados em gov.br/MJ.
4: Escuta, acolhimento e orientação a mulheres em situação de vulnerabilidade.
5: A partir de hoje serão disponibilizados 100 mil teleatendimentos a elas pelo SUS.
4: Conheça os detalhes na reportagem de Graziele Bezerra.
15: O serviço é voltado a mulheres em situação de violência, mães atípicas e mulheres que cuidam de familiares com deficiência ou doenças raras. A expectativa é realizar até 100 mil teleatendimentos por mês a partir desta segunda-feira. As consultas poderão ser agendadas via Meu SUS Digital, como explica a secretária de Atendimento Especial da Saúde do Ministério da Saúde, Ana Luísa Caldas.
16: Essa oferta de maneira remota, de maneira na palma da mão, para a gente facilitar e, de fato, conseguir superar algumas barreiras de acesso. A gente sabe que a gente ainda não consegue ter a capilaridade que a gente gostaria de ter de serviços especializados em todos os territórios nacionais. Então, por que não utilizar também da saúde digital, atendimento remoto, a favor e em prol dessas pessoas no território?
15: Para agendar um atendimento, basta acessar o aplicativo Meu SUS Digital com a conta gov.br, selecionar a opção Acolhe Mais e realizar o cadastro. Em até 24 horas, a paciente receberá o contato da equipe do SUS para escolher a data e o horário da consulta. Cada usuária poderá realizar até 10 sessões, com possibilidade de realizar um novo ciclo quando necessário. Especialistas em saúde mental foram capacitadas para identificar situações de risco em que a paciente esteja, como explica o ministro da Saúde, Alexandre Padilha.
17: Começa com a psicóloga, combinando com aquela mulher, qual que é a palavra que você pode usar como código para interromper a consulta, se você se sentir em situação de risco, se o agressor passar por aqui, entrar por aqui, né? O papel vai ser acolher e buscar construir um conjunto do cuidado junto ali com o município, junto com a rede local, com as potências que a rede local tem, né?
15: Ao final das sessões, a mulher poderá ser encaminhada para a continuidade do cuidado em um centro de atenção psicossocial ou em um outro serviço da rede. O teleatendimento está disponível de segunda a sexta-feira, das 8 da manhã às 8 da noite, e aos sábados, das 8 da manhã às 2 da tarde. Reportagem Graziele Bezerra.
5: E uma ferramenta digital ajuda quem deseja se livrar do vício em bebidas alcoólicas.
4: Disponível no Meu SUS Digital, o Modera Brasil disponibiliza testes, dicas e informações e pode recomendar o usuário a procurar ajuda médica.
5: O tratamento para o alcoolismo está disponível no Sistema Único de Saúde.
18: Davi Alves de Souza, morador de Brasília, é filho de um pai alcoólatra e perdeu a mãe aos 7 anos de idade. Ele conta que encontrou na bebida uma forma de preencher o vazio deixado pela mãe. Aos 42 anos, decidiu buscar ajuda para abandonar a dependência.
19: Pedi trabalho, pedi esposa, falei assim, eu não quero mais, eu acho que eu vou conseguir, eu tenho certeza que eu vou conseguir.
18: Dados do Ministério da Saúde apontam que cerca de 20% dos brasileiros com mais de 18 anos ingerem pelo menos 6 doses de álcool em uma única ocasião. O consumo excessivo é um dos principais fatores de risco para diversas doenças. Também provoca prejuízos emocionais e sociais, como lembra a gerente do Centro de Atenção Psicossocial, Álcool e Outras Drogas de Samambaia, Gabriele Tereza de Jesus.
20: Normalmente a família chega um momento que não quer mais, nem os filhos, nem a esposa, então eles vêm na questão do trabalho, deixam de ir ao trabalho ou perdem o emprego, ficam em situação de rua.
18: A ferramenta Modera Brasil, disponível no Meu SUS Digital, oferece meios de prevenção ao uso exagerado de bebidas alcoólicas. O aplicativo permite ao cidadão avaliar o padrão de consumo e recomenda, quando necessário, procurar os serviços da rede pública de saúde. O Modera Brasil foi desenvolvido pela Universidade de São Paulo em parceria com o Ministério da Saúde. Como explica a secretária de Atenção Primária à Saúde, Ana Luísa Ferreira Caldas.
21: O aplicativo ele vem como uma ferramenta de autocuidado apoiado para fazer a avaliação do nosso consumo alcoólico enquanto cidadãos, mas também traz diversas ferramentas dentro do próprio aplicativo para educação e saúde, traz o consumo, né, de quanto que custa esse consumo alcoólico que as pessoas acabam utilizando na sociedade de maneira geral, exatamente para a gente poder fazer promoção da saúde, levar o autocuidado apoiado e conhecimento técnico baseado em evidência para a população se sentir também segura com as informações na palma da mão.
18: E para quem precisa de ajuda para enfrentar problemas relacionados ao consumo de álcool, a Unidade Básica de Saúde é a primeira porta de entrada para o cuidado no SUS. As equipes orientam como reduzir ou interromper o consumo e oferecem ainda tratamento de saúde para doenças associadas ao uso de bebidas e, quando necessário, encaminham para um atendimento especializado nos Centros de Atenção Psicossocial, Álcool e Outras Drogas, CAPES. Reportagem Cleide Lopes.
4: A vacinação de crianças e adolescentes menores de 15 anos segue em todo o país até 1º de setembro, dentro da campanha nacional de multivacinação.
22: Pais e também responsáveis devem procurar uma unidade de saúde e levar a caderneta de vacinação em papel ou pelo Meu SUS Digital para conferir se há doses em atraso e manter a proteção contra mais de 20 doenças.
4: No último sábado, o Dia D reforçou a mobilização com atendimento em unidades de saúde, pontos móveis e espaços públicos.
23: Em Brasília, o servidor público Daniel Moreira aproveitou o dia de folga para atualizar a caderneta de vacinação dos filhos.
24: Eu trouxe as crianças para verificar se a cobertura vacinal estava adequada, se não. E aproveitei e também verifiquei se as minhas vacinas estavam em dia.
23: Famílias inteiras reservaram o sábado para ficar em dia com a saúde. Unidades básicas de todo o país abriram as portas para a campanha de multivacinação. O ministro da Saúde, Alexandre Padilha, falou da importância da vacina.
25: Vocês, pais e mães atuais, só não têm paralisia infantil, só não tiveram meningite, só não tiveram sarampo, porque um dia o seu pai e a sua mãe saiu de casa e te levou para vacinar. Hoje a vacina está o ano inteiro lá. Se tiver dificuldade de levar na unidade de saúde, faz uma autorização para tomar a vacina na escola, que as equipes de saúde da família de todo o país vão até as escolas vacinar as crianças. Então tem toda a oportunidade para vacinar, manter sua criança protegida.
23: Por causa do surgimento de um surto de sarampo em vários países das Américas, a vacinação contra a doença está sendo reforçada, como destacou o ministro Alexandre Padilha.
25: Quem é de São Paulo, São Bernardo e Guarulhos, são três cidades que hoje têm pouco mais de 20 casos identificados desde o começo de julho, precisa tomar a vacina do sarampo, mesmo se achar que está com a caderneta atualizada.
23: O dia D de vacinação vacinação também atraiu idosos de gestantes aos postos de vacinação. Foi o caso da aposentada Dalva Dourado.
0: Sem as vacinas, né, como que a gente vai se livrar das epidemias, das doenças? Tem que vacinar.
23: Já a bancária Ana Paula Medeiros trouxe o filho e acabou também sendo vacinada.
1: Eu tomei 3, todas que estavam em atraso, e aí agora já está tudo em dia.
23: A pequena Maria Clara de Andrade, de 10 anos, resumiu bem o sentimento de estar imunizada.
2: Se você pegar uma doença, pode ser pior do que vacinar, bem pior.
23: A campanha segue até o dia 1º de setembro, com a oferta de 20 vacinas do calendário nacional. A estratégia protege contra doenças graves como meningite, tuberculose, hepatite e cânceres associados ao HPV. Reportagem Luana Karen.
22: Já está disponível para consulta o 4º e último lote da restituição do Imposto de Renda 2026.
4: O valor pode ser creditado na conta do contribuinte até o dia 31 de agosto.
22: A consulta ao lote pode ser feita no portal ou no aplicativo da Receita Federal.
6: A consulta ao 4º lote de restituição do Imposto de Renda à Pessoa Física de 2026 começa nesta segunda-feira, dia 24 de agosto. O lote também inclui restituições residuais de anos anteriores. São 521.935 restituições, que somam quase R$1.240.000. O crédito será realizado em 31 de agosto e é feito somente em conta do titular da declaração. Entre os beneficiados estão contribuintes com prioridade legal, como idosos, pessoas com deficiência ou doença grave e contribuintes cuja a principal fonte de renda seja o magistério. A consulta pode ser feita no portal da Receita Federal, gov.br/Receita Federal, em Meu Imposto de Renda, e depois em Consultar Minha Restituição. Também é possível verificar a situação pelo aplicativo da Receita Federal. Se houver pendências na declaração, o contribuinte pode corrigir as informações por meio de uma declaração retificadora. Dilson Santa Fé, para a Voz do Brasil.
4: Apresentada esse mês, a versão atualizada de uma publicação com o mapeamento de riscos para a prevenção de desastres naturais no país.
22: O texto traz avanços científicos e técnicos das últimas décadas, desde a obra original publicada em 2007.
4: O objetivo é apoiar os municípios na elaboração de planos, projetos e obras de redução de riscos diante dos impactos trazidos pelas mudanças climáticas.
22: Entre elas, o fenômeno do El Niño, que traz impactos como chuvas acima da média na região sul e seca e calor acentuados na porção Norte.
4: Foi o que apontou Rodolfo Moura, diretor do Departamento de Mitigação e Prevenção de Risco do Ministério das Cidades.
8: Só é possível atuar nos desastres se a gente conhece o risco. No momento que a gente está vivenciando agora, de crise climática, de possível intensificação dos processos com o El Niño que se avizinha. Então a gente entende que é um documento que pode já surtir efeito como um documento que pode trazer ações de prevenção de norte a sul do Brasil.
22: A publicação está disponível no site gov.br/cidades.
4: A música brasileira e suas partituras agora na internet.
22: Um espaço onde notas, acordes e melodias que fazem parte da nossa história estão a um clique de distância.
4: O novo portal de partituras amplia o acesso a esse patrimônio musical, colaborando também para o ensino musical brasileiro.
10: Chico Buarque, Tom Jobim, Hermeto Pascoal, nomes da música brasileira que agora tem partituras de suas composições reunidas na plataforma online Partituras Brasileiras. A diretora do Centro de Música da Fundação Nacional de Artes, FUNARTE, Eulícia Esteves, explica o que é possível encontrar no site.
26: Partituras do nosso cancioneiro popular, partituras de música de concerto, de compositores brasileiros, ou seja, é uma plataforma de partituras de compositores nacionais, para várias formações, para orquestras, para bandas e para instrumento solo também.
3: O acervo contempla materiais voltados ao ensino musical. Além das partituras, é possível também conhecer obras da música brasileira em formato digital. Na plataforma, o usuário pode pesquisar em itens como catálogo geral, ensino musical e Bienal da Música Brasileira Contemporânea. Eulícia Esteves, da Funarte, destaca quem pode usar o material.
7: Músicos, professores, pesquisadores, amantes da música brasileira de uma forma geral.
3: A plataforma vai permitir o aumento gradual do acervo, como explica o músico, pesquisador e professor Renato Borges.
9: Porque já existe uma quantidade razoável de repertório que é disponibilizado, né, em projetos digitais a tendência é que essa quantidade vai aumentar com o passar do tempo.
3: A pesquisa da partitura pode ser feita pelo nome do compositor, título da obra e formação instrumental, como banda marcial, por exemplo. Também é possível pesquisar por diferentes instrumentos e tipos de voz, como soprano e tenor. O endereço da plataforma é partiturasbrasileiras.funarte.gov.br. Reportagem, Márcia Fernandes.
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22: Lista de espera do programa Universidade para Todos, o ProUni, para o segundo semestre do ano, recebe manifestações de interesse nos dias 26 e 27 de agosto, quarta e quinta-feira.
4: Podem participar os candidatos que não foram pré-selecionados nas chamadas anteriores e aqueles que não conseguiram vaga por falta de formação de turma.
22: O processo é gratuito e deve ser feito pelo Portal Único de Acesso ao Ensino Superior.
4: E essas foram as notícias do Governo Federal.
22: Uma realização da Secretaria de Comunicação Social da Presidência da República.
4: Com produção da empresa Brasil de Comunicação.
22: Fique agora com as notícias do Poder Judiciário e do Congresso Nacional. Uma boa noite.
4: Boa noite para você. Até amanhã.
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14: Supremo inicia audiência pública para debater a constitucionalidade de dispositivos da lei antifacção.
27: TST discute o controle do uso de banheiro no trabalho.
14: STJ decide que judiciário só pode determinar tratamento pelo SUS no exterior em situações excepcionais.
27: Boa noite, eu sou o Arthur Filho.
14: E eu sou Walter Lima.
27: O Supremo iniciou hoje uma audiência pública para debater a constitucionalidade de dispositivos da lei antifacção.
14: Ao todo, 48 expositores foram admitidos para apresentar argumentos técnicos sobre dispositivos da nova legislação, que são questionados em 4 ações diretas de inconstitucionalidade em tramitação na corte.
27: Oficialmente denominada Marco Legal do Combate ao Crime Organizado, a lei que entrou em vigor em março alterou o Código Penal, o Código de Processo Penal e outras leis penais.
14: O texto define como facção criminosa o agrupamento de pelo menos 3 pessoas que empreguem violência, grave ameaça ou coação para exercer controle territorial ou social, intimidar a população e autoridades ou atacar serviços estruturais essenciais. A audiência será retomada amanhã pela manhã e se estende na parte da tarde.
27: O judiciário só pode obrigar o SUS a custear tratamento médico no exterior em casos excepcionais, como comprovação de que não há tratamento eficaz disponível no Brasil.
14: Para o STJ, o direito à saúde não garante acesso à melhor tecnologia médica disponível no mundo. Fátima Uchoa.
28: Com esse entendimento, a segunda turma do STJ manteve a negativa do TRF4 para que a União custeasse o transplante intestinal e o tratamento de uma menina de 11 anos em hospital dos Estados Unidos. O ministro relator Marco Aurélio Belize explicou que havia dados técnicos sobre hospitais brasileiros habilitados para o referido transplante. O ministro também ressaltou que a proteção integral assegurada a crianças e adolescentes não afasta a necessidade de observar os critérios técnicos, a organização do SUS e a igualdade na distribuição de recursos, devendo a proteção integral ser harmonizada com a sustentabilidade do sistema e com as escolhas legítimas de política pública.
27: O TST faz audiência pública nesta terça-feira para debater o controle e a limitação do uso de banheiro por empregados durante o trabalho.
14: O assunto diz respeito principalmente a setores específicos como teleatendimento e frigoríficos. Simone Moura.
5: Para muitos trabalhadores, o tempo de trabalho é tão cronometrado que é difícil até ir ao banheiro durante o serviço. Mas essa é uma necessidade básica de qualquer pessoa. Por isso, o assunto virou tema de audiência aqui no TST. O Tribunal Superior do Trabalho quer ouvir trabalhadores, empresários, médicos, para discutir a possibilidade de acordos e convenções coletivas flexibilizarem regras relacionadas ao uso de banheiros em atividades como teleatendimento e frigoríficos. A audiência será realizada às 14h desta terça-feira na sede do TST, com transmissão ao vivo pelo canal do Tribunal no YouTube.
27: Participação dos eleitores é destacada pelo presidente do TSE durante a eleição simulada no Maranhão.
14: O teste reuniu mais de 1000 eleitores e reproduziu as condições de uma eleição real. Vitor Struck.
15: A participação dos eleitores é fundamental para garantir a força e a legitimidade da democracia. A avaliação é do presidente do TSE, ministro Cássio Nunes Marques, que acompanhou uma eleição simulada em Paulino Neves, no Maranhão. A iniciativa, promovida pelo TRE do Maranhão, é acompanhada pelo TSE. Funcionou como um ensaio para as eleições gerais de 2026. A simulação reproduziu as etapas de uma eleição real, desde o primeiro voto até a emissão do boletim de urna no fim do dia. Técnicos e observadores do TSE acompanharam a operação. Segundo o presidente do tribunal, o uso da tecnologia na justiça eleitoral tem como objetivo garantir que a vontade do eleitor seja registrada de forma exata, transparente e segura.
16: A tecnologia, para essa justiça especializada, nunca representou um fim em si mesmo, mas sim o meio pelo qual garantimos que a vontade do eleitor seja registrada de forma exata, transparente e inviolável.
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27: A você uma boa noite.
14: E até amanhã.
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18: Eu sou Paula Groba.
19: E eu sou Ricardo Nakaoka.
18: E estes são os destaques de hoje do Jornal do Senado, que começa agora.
19: Fim da escala 6x1 é defendida em sessão de homenagem ao Tribunal Superior do Trabalho.
18: PEC com mudanças na segurança pública chega ao Senado.
19: Campanha mobiliza familiares de desaparecidos para coleta de DNA.
18: Boa noite.
19: Boa noite.
18: O mundo do trabalho mudou, os desafios também. A inteligência artificial, a automação e as plataformas digitais estão transformando profissões, jornadas e relações entre trabalhadores e empregadores. Em meio a tantas mudanças, velhos problemas permanecem, mas ganham novas formas.
19: Uma sessão especial do Senado celebrou nesta segunda-feira os 80 anos do Tribunal Superior do Trabalho. Durante o evento, parlamentares e representantes da Justiça Trabalhista defenderam o fim da escala 6x1 e o combate à precarização no mercado laboral. A repórter Marcela Diniz traz os detalhes.
20: Em 1946, o então Conselho Nacional do Trabalho passou a integrar oficialmente o Poder Judiciário e a se chamar Tribunal Superior do Trabalho. De lá até hoje, muita coisa mudou nas relações entre patrões e empregados. Terceirização, trabalho intermitente e outros tipos de contrato que não abrangem direitos que eram consagrados em outros tempos, como férias remuneradas e auxílio-doença. A tecnologia também impactou o mundo laboral. Diante dessa realidade, a Justiça do Trabalho precisa compreender os novos cenários e assegurar proteção ao elo mais fraco, o trabalhador. O presidente do TST, ministro Luiz Felipe Vieira de Melo Filho, comentou esse desafio.
21: A inteligência artificial, a automação, a economia digital e o trabalho intermediado por plataformas já fazem parte da realidade de milhões de pessoas. A própria noção de tempo e local de trabalho passa por profundas mudanças. A velha exploração do trabalho assume novas faces e desafia, cotidianamente, o mistério de distribuir justiça social.
20: O senador Paulo Paim, do PT do Rio Grande do Sul, defendeu que o Congresso Congresso aprove leis que garantam proteção trabalhista e o direito de viver para além do trabalho.
0: É urgente que o Brasil ponha o fim da escala 6x1 e promova a redução da jornada de trabalho para 40 horas semanais sem redução salarial. Isso é modernizar as relações de trabalho.
20: Ministros do TST já defenderam publicamente a aprovação da proposta de emenda à Constituição que acaba com a escala 6x1 e reduz a jornada máxima para 40 horas semanais. A PEC está na Comissão de Constituição e Justiça do Senado.
1: O Senado analisa o projeto de lei que torna obrigatória a realização do teste do bafômetro ou exames toxicológicos para todos os condutores envolvidos em acidentes de trânsito.
19: A proposta também estabelece que o crime de homicídio culposo ao volante sob efeito de álcool ou drogas seja inafiançável. A reportagem é de Bruno Lourenço.
2: O projeto torna obrigatória a testagem de alcoolemia ou de outras substâncias psicoativas em motoristas envolvidos em sinistros. O autor, senador Fabiano Contarato, do PT do Espírito Santo, que já foi delegado, afirma que a medida busca evitar dúvidas na perícia e agilizar a identificação de casos de embriaguez logo após a ocorrência.
6: O que o projeto faz é que, em estado flagrancial, ele vai ser preso em flagrante. Aí o juiz, na audiência de custódia, é que vai avaliar se ele vai manter a prisão em flagrante ou se ele vai converter a prisão em flagrante preventivo.
2: Além da testagem compulsória, a proposta veda a concessão de fiança nos casos em que o motorista alcoolizado ou drogado causar a morte de outra pessoa. A medida já foi aprovada na Comissão de Segurança Pública.
1: E a segurança pública pode ganhar novas regras diretamente na Constituição. A chamada PEC da Segurança Pública começa a avançar no Senado após ser enviada à Comissão de Constituição e Justiça. Entre outros pontos, a proposta prevê maior integração das ações de segurança entre União, estados e municípios.
19: Com a escolha de um relator, o texto poderá entrar na fase de discussão. Os detalhes com o repórter Herman Kulitz.
8: A chamada PEC da Segurança Pública busca modificar a Constituição com o objetivo de combater com mais rigor o crime organizado, de ampliar a atuação da Polícia Federal, de criar polícias municipais, de aumentar os recursos para a segurança pública e para o sistema penitenciário, além de trazer outras medidas que ajudem no enfrentamento da criminalidade. Como destacou o relator da proposta, senador Rogério Carvalho, do PT de Sergipe.
10: Para que a gente possa aprovar definitivamente uma emenda constitucional que defina claramente o financiamento do sistema prisional brasileiro, que a gente possa integrar os órgãos de segurança pública, municipais, estaduais e federal, que a gente possa integrar as inteligências e, com isso, ter mais financiamento e mais gestão da segurança pública, responsabilizando todos os entes federados e, assim, garantir ao povo brasileiro direito à segurança, à liberdade de ir e vir.
8: Após análise na comissão, o texto poderá seguir para o plenário do Senado, onde precisará de pelo menos 49 votos favoráveis em dois turnos para ser aprovada.
1: E familiares de pessoas desaparecidas podem procurar até a próxima sexta-feira pontos de coleta em todo o país para fornecer o material genético.
19: O DNA poderá ser comparado com bancos de dados e auxiliar na identificação e localização de desaparecidos. Repórter Rodrigo Rezende.
23: Até a próxima sexta-feira, 28 de agosto, familiares de pessoas desaparecidas podem entrar em contato com as secretarias de segurança dos 26 estados do país e do Distrito Federal para que profissionais façam a coleta de DNA e outros materiais que permitam o auxílio na busca pelos desaparecidos. A presidente da Comissão de Direitos Humanos do Senado, senadora Damaris Alves, do Republicanos do Distrito Federal, afirma que a situação é urgente.
24: A Comissão de Direitos Humanos tem dado uma atenção especial porque hoje no Brasil nós estamos com mais de 100 mil pessoas desaparecidas. E mais de 55 mil são crianças. Onde estão nossas crianças?
23: A coleta de DNA é indolor e deve ser preferencialmente feita por familiares de primeiro grau da pessoa desaparecida, caso de pai, mãe, filhos ou irmãos. Para mais informações, acesse gov.br/mj.
1: O projeto que transforma em lei o mapa do caminho para zerar o desmatamento e fazer a transição energética no Brasil está em análise nas comissões do Senado.
19: A ideia de mapa do caminho foi apresentada pelo Brasil na COP30 no ano passado em Belém. Repórter César Mendes.
25: O projeto do senador Beto Faro, do PT do Pará, inclui na Política Nacional sobre Mudança do Clima os mapas para uma transição justa à economia de baixo carbono e para o desmatamento zero. Segundo o autor, a medida transforma essas diretrizes em políticas política de Estado e pode servir de referência a outros países em desenvolvimento. O climatologista Carlos Nobre também defende ações de restauração florestal em grande escala.
3: 4 biomas brasileiros estão na beira do ponto de retorno: Amazônia, Cerrado, Pantanal e Caatinga. É essencial que o Brasil vá nessa linha desses mapas.
25: O mapa do caminho vai permitir um planejamento de longo prazo para o Brasil reduzir suas emissões e combater o desmatamento, alinhado com os compromissos internacionais assumidos no Acordo de Paris.
4: Eleições 2026.
7: O dinheiro é um dos combustíveis das eleições. É ele que ajuda a financiar campanhas, pagar equipes, produzir materiais e levar candidatos até os eleitores. Neste ano, quase 5 bilhões de reais estarão disponíveis para a disputa eleitoral.
19: Mas afinal, de onde vem todo esse dinheiro? E como ele é dividido entre partidos e candidatos? A repórter Patrícia Oliveira explica.
9: O fundo eleitoral é formado por dinheiro público e é destinado apenas para as campanhas em ano de eleições. Em 2026, dos quase 5 bilhões de reais para os 30 partidos registrados no TSE, o PL é que vai ficar com a maior fatia, cerca de 882 milhões de reais. A divisão leva em conta o tamanho das bancadas na Câmara e os votos recebidos pelos partidos na eleição anterior para deputado federal. Também considera a representação no Senado e 2% são divididos igualmente entre todas as legendas. Os partidos definem como distribuir a sua parcela entre os candidatos, como explica o cientista político Rafael Favetti.
11: Os partidos, a rigor, podem usar livremente, tal qual a sua diretoria executiva queira usar na campanha. Porém, os partidos prestam contas à Justiça Eleitoral terminadas as eleições.
9: O eleitor pode acompanhar essa prestação de contas dos partidos pelo site do TSE.
19: Portal e-Cidadania. 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Acesse senado.leg.br/e-cidadania. Com edição de Paula Groba e trabalhos técnicos de João Lira, o Jornal do Senado fica por aqui. Acompanhe agora as notícias da Câmara dos Deputados. Boa noite.
7: Boa noite e até amanhã.
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22: Projeto estimula energia limpa em assentamentos da reforma agrária.
26: Deputados atualizam regulamentação dos profissionais da radiologia.
22: Propostas ampliam controle sanitário sobre suplementos alimentares.
26: Boa noite. Projetos que ampliam o controle sanitário sobre suplementos alimentares estão prontos para serem incluídos na pauta de votações do plenário da Câmara. Saiba mais sobre o assunto na reportagem de José Carlos Oliveira.
28: O deputado Felipe Carreiras, do PSB de Pernambuco, acredita em rápida aprovação de propostas que ampliam o controle sanitário e as punições para fraudes e publicidade enganosa em torno dos suplementos alimentares. Os três projetos de lei foram recomendados pelo grupo de trabalho que ele coordenou na Câmara dos Deputados, já tiveram o regime de urgência aprovado e, portanto, estão prontos para votação no plenário. Além de criminalização e aumento de multa diante de irregularidades, as propostas têm foco em segurança alimentar.
29: Nós temos a grande chance de ter uma legislação moderna, de referência internacional, na medida que nós procuramos enxergar todos os mercados mundiais que comercializam suplemento. A gente pensa uma proibição e uma multa para a rede social que estiver possibilitando esse tipo de propagação indiscriminada, assim como as big techs que ofertam no Mercado Livre, no Amazon, na Shopee, esse tipo de produto. Pior do que a suplementação inadequada é a substância falsificada. E está entrando no Brasil, sendo sugerida por esses digital influencers que não têm nem formação médica.
28: Entre 2000 e 2025, 63% dos processos analisados pela Agência Nacional de Vigilância Sanitária foram relacionados a suplementos, envolvendo uso de anabolizantes, manipulação do teor de proteínas e rótulos irregulares. Nas audiências públicas promovidas pelo grupo de trabalho entre outubro do ano passado e março deste ano, técnicos da Anvisa relataram casos de suplemento ômega 3 feito apenas de óleo vegetal com aroma de peixe, whey protein e creatina à base de farinha com saborizante e substâncias tóxicas do agronegócio em laboratório de suplemento alimentar. Felipe Carreiras deverá ser o relator das propostas de controle sanitário dos suplementos alimentares no plenário da Câmara. O deputado lembrou que as audiências no grupo de trabalho ouviram todos os setores envolvidos, desde as empresas até médicos e nutrólogos. Da Rádio Câmara de Brasília, José Carlos Oliveira.
0: Saúde.
5: Baleia Rossi, do MDB de São Paulo, apresentou o projeto que estabelece diretrizes para ampliar a atenção à saúde da mulher durante o climatério e a menopausa no SUS. Ele explica que a ideia é qualificar o atendimento, ampliar o diagnóstico e facilitar o acesso a tratamentos.
26: O texto também institui a Semana Nacional de Conscientização sobre o Climatério e a Menopausa, a ser realizada na primeira quinzena de março. O objetivo, segundo Baleia Rossi, é ampliar a informação sobre o tema, reduzir estigmas e fortalecer as ações de educação em saúde.
0: Previdência.
5: Júnior Lourenço, do Maranhão, é favorável ao projeto que regulamenta a aposentadoria especial de agentes comunitários de saúde e de combate às endemias. Para ele, a medida é importante para garantir direitos previdenciários àqueles que atendem diretamente à população.
26: Júnior Lourenço explica que a proposta prevê aposentadoria com integralidade e paridade aos 50 anos para mulheres e aos 52 para homens, após 20 anos de atividade. O texto também estabelece regras para quem tem tempo de serviço em outras funções.
0: Trabalho.
5: Projeto de Rodrigo Valadares, do PL de Sergipe, cria uma modalidade de aprendizagem voltada a jovens egressos do serviço militar obrigatório. O texto permite que empresas de segurança privada substituam a cota de aprendizes pela concessão de bolsas preparatórias a esses jovens.
26: Rodrigo Valadares explica que o projeto reduz para 19 anos a idade mínima para atuação como vigilante de quem comprovar a prestação do serviço militar e dispensa. Para ele, a medida amplia a inserção de ex-militares no mercado de trabalho e reduz a vulnerabilidade desses jovens.
0: Votação.
5: O projeto que amplia o reconhecimento de profissionais da radiologia foi alterado na Câmara e retorna ao Senado para análise das modificações. Saiba mais com a repórter Sofia Peçanha.
13: A Comissão de Constituição e Justiça aprovou o projeto que atualiza a regulamentação das profissões de técnico e tecnólogo em radiologia e de bacharel em ciências radiológicas. A proposta, já aprovada pelo Senado, altera a lei que regula o exercício das profissões da área desde 1985. Entre as mudanças está o reconhecimento formal das categorias de bacharel, tecnólogo e técnico em radiologia, além da ampliação das áreas de atuação profissional. O texto busca adequar a legislação às novas tecnologias utilizadas em exames e tratamentos de saúde, além de atividades industriais e de segurança que utilizam radiação. O projeto já havia sido aprovado pela Comissão de Saúde. Na reunião, o relator, o deputado Ricardo Silva, do PSD de São Paulo, destacou a importância desses profissionais para o funcionamento dos serviços de saúde.
14: Eles buscam beneficiar os profissionais técnicos em radiologia, os quais têm atuação relevante nos serviços de saúde, principalmente na produção de exames radiológicos indispensáveis ao diagnóstico de patologias.
13: Além de atualizar as regras para o exercício da profissão, o texto determina quem pode obter registro nos conselhos regionais de técnicos em radiologia, estabelece regras para a supervisão das técnicas radiológicas e reforça exigências relacionadas à proteção radiológica e à segurança dos trabalhadores e usuários dos serviços. Na prática, a proposta busca dar mais segurança jurídica aos profissionais ao definir quem pode atuar em cada atividade e quais são as responsabilidades de cada função. Durante a votação na Comissão de Constituição e Justiça, a deputada Érica Cocai, do PT do Distrito Federal, defendeu a proposta, afirmando que uma das principais mudanças é o reconhecimento dos tecnólogos em radiologia na legislação.
15: E por fim dizer que nós temos uma legislação que é uma legislação antiga, que não previa o tecnólogo, e tecnólogo agora vai poder fazer concurso público. Tecnólogo vai poder adentrar na saúde como tecnólogo. Portanto, é um reconhecimento.
13: Como a proposta que atualiza a regulamentação dos profissionais das técnicas radiológicas sofreu alterações durante sua análise na Câmara, ela retorna agora ao Senado para análise dessas modificações. Da Rádio Câmara de Brasília, Sofia Peçanha.
2: Desenvolvimento Regional.
26: Suco do PL do Rio Grande do Sul defende a criação de um regime excepcional para agilizar obras e compras em estados e municípios atingidos por calamidades climáticas. A medida flexibiliza regras de licitação e reduz prazos para acelerar a reconstrução da infraestrutura pública.
6: O projeto também permite contratações simplificadas para obras de prevenção, como drenagem, contenção de encostas e sistemas de alerta. Zuco explica que a intenção é reduzir a burocracia sem abrir mão da transparência.

0: restrições ambientais afetam atividades agropecuárias, investimentos, acesso ao crédito e a arrecadação do município. Ele defende o debate para conciliar a preservação ambiental com segurança jurídica dos proprietários e o desenvolvimento da região.
1: Transportes.
2: A Câmara aprovou e encaminhou para análise do Senado o projeto que prorroga até 2032 a dispensa do adicional ao frete para a renovação da marinha mercante em transportes com origem ou destino nas regiões Norte e Nordeste. André Abidon, do PP do Amapá, observa que a cobrança pode representar de 8 a 40% do valor do frete.
0: De acordo com André Abidon, a prorrogação ajuda a reduzir os custos de transporte e dá mais segurança para empresas planejarem investimentos nas duas regiões. O benefício vale para a navegação entre portos brasileiros e para o transporte por rios e lagos.
1: Economia.
2: Afonso Florense, do PT da Bahia, assina projeto que cria a Lei de Proteção da Soberania Econômica Nacional contra sanções estrangeiras. A proposta proíbe que sanções unilaterais impostas por outros países produzam efeitos no Brasil.
0: De acordo com Afonso Florense, a medida protege a autonomia do país e impede o encerramento injustificado de contas bancárias e contratos por exigências externas. O deputado sustenta que o objetivo é proteger a economia e a legislação de interferências estrangeiras.
2: A proposta de emenda à Constituição que amplia a imunidade tributária de organizações religiosas foi aprovada na Câmara. Gabriel Mota, do União de Roraima, explica que o texto também impede a cobrança de impostos na aquisição de bens e serviços necessários ao funcionamento das instituições.
0: Gabriel Mota avalia que a mudança dá mais segurança jurídica à aplicação do benefício tributário. A proposta se estende a creches, asilos, orfanatos, monastérios, seminários e comunidades terapêuticas sem fins lucrativos, geridas por essas organizações.
1: Agricultura.
2: A comissão aprovou o projeto que institui incentivos à geração de energia limpa em assentamentos da reforma agrária. A repórter Maria Neves tem mais detalhes.
3: A Comissão de Minas e Energia da Câmara aprovou o projeto do deputado Mercinho Lucena, do PSD da Paraíba, que cria incentivos para a geração de energia elétrica de fontes renováveis.
2: A repórter Maria Neves tem mais detalhes.
3: A Comissão de Minas e Energia da Câmara aprovou o projeto do deputado Mercinho Lucena, do PSD da Paraíba, que cria incentivos para a geração de energia elétrica de fontes renováveis em áreas da União destinadas à reforma agrária. Pelo texto, poderão se beneficiar da lei pessoas físicas ou jurídicas organizadas em cooperativas e associações que representem assentados. Para viabilizar a geração de energia limpa nos assentamentos, a proposta assegura acesso prioritário a linhas de financiamento em bancos públicos e prioridade no licenciamento de obras de rede elétrica. O projeto também permite que o excedente de energia de microgeração e de minigeração distribuída seja adquirido por distribuidoras ou órgãos públicos. De acordo com o relator, deputado Júlio Lopes, do PP do Rio de Janeiro, o projeto cria a possibilidade para que cerca de 1 milhão de famílias acessem novas fontes de renda por meio da comercialização de excedentes energéticos. Na opinião do parlamentar, ao permitir que essas famílias instalem e operem usinas de energia limpa, o projeto cria um ambiente de negócios favorável ao cooperativismo e ao associativismo. Ativismo rural.
4: É um projeto que tem um mérito muito especial de dar àquelas pessoas que estão em áreas destinadas à reforma agrária. Portanto, pessoas que não têm propriedade, que não têm terra, que não têm outras possibilidades de desenvolverem projetos de energia. E a partir desses projetos terem uma capitalização, terem uma renda. E eu entendi que isso será de grande valia para a capitalização dessas áreas mais pobres do Brasil, ajudando essas populações menos assistidas.
3: O projeto que cria incentivos para a geração de energia renovável em assentamentos da reforma agrária ainda será analisado pelas comissões de Agricultura, de Finanças e Tributação e de Constituição e Justiça. Da Rádio Câmara de Brasília, Maria Neves.
0: Marcelo Moraes, do PL do Rio Grande do Sul, é favorável ao projeto que atualiza as regras do crédito fundiário para a compra de imóveis rurais.

0: Segundo o deputado, a proposta torna a política de acesso à terra mais justa ao considerar as diferenças de preços entre as regiões do país.
1: Marcelo Moraes afirma que os limites atuais estão defasados e dificultam o acesso de agricultores familiares ao programa. Para ele, a medida fortalece o crédito fundiário, amplia a inclusão produtiva e contribui para o desenvolvimento regional e a segurança alimentar.
2: Esporte.
0: Oliveira Maia, do União da Bahia, é autor da proposta que proíbe a publicidade, a propaganda e o patrocínio de apostas de cota fixa, as chamadas bets, em todo o país. O projeto ainda veda a contratação de influenciadores, atletas e celebridades para divulgar as apostas.
1: O texto proíbe também o patrocínio de eventos e a utilização de marcas de bets em estádios, arenas e outras instalações. Arthur Oliveira Maia acrescenta que 20% da área de exposição das plataformas de apostas deve ser destinada a alerta sobre os riscos do jogo.
2: Ciência e tecnologia.
0: Fernanda Coelho Filho, do União de Pernambuco, solicita a criação da Frente Parlamentar em Defesa do Programa Espacial Brasileiro. O deputado entende que o colegiado pode colaborar com a formulação de políticas públicas voltadas para o setor espacial e de inovação tecnológica.
1: Fernanda Coelho Filho afirma que a iniciativa visa fortalecer a soberania nacional com o desenvolvimento de programas em telecomunicações e monitoramento climático e territorial. Ele argumenta que a frente vai atuar para garantir recursos orçamentários para o setor.
0: Antônio Doido, do MDB do Pará, celebra a aprovação na Câmara de projeto que impede o bloqueio de recursos do Fundo de Universalização dos Serviços de Telecomunicações. Ele ressalta a importância do FUST no financiamento de ações para ampliar o acesso à internet no país.
1: Antônio Doido avalia que a medida pode assegurar mais recursos para levar internet de qualidade a escolas públicas, áreas rurais e comunidades que ainda não tem atendimento adequado. O texto também prevê mais investimentos para a infraestrutura das próprias operadoras.
0: Juscelino Filho, do Maranhão, é favorável ao projeto que estabelece novas regras para o compartilhamento de postes de energia elétrica por empresas de telecomunicações. A proposta busca ampliar a organização das redes e garantir acesso isonômico à infraestrutura.
1: O texto atribui à ANEEL e à Anatel a definição das regras técnicas e econômicas do compartilhamento e prevê prazo de 5 anos para regularizar ocupações irregulares. A proposta, que tem o apoio de Juscelino Filho, também incentiva a modernização da infraestrutura.
2: Segurança Pública.
0: Mário Frias, do PL de São Paulo, defende ampliar o prazo da prisão temporária em investigações de organizações criminosas e associações criminosas de alta complexidade. A medida vale para casos que dependam de provas como quebras de sigilo e análise de dados digitais.
1: Pela proposta, a prisão temporária poderá durar até 40 dias, com possibilidade de prorrogação por igual período, mediante decisão judicial fundamentada. Segundo Mário Frias, o texto também estabelece prazo de 30 dias para o Ministério Público se manifestar após a conclusão do inquérito.
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2: Justiça.
0: Felipe Francischini, do Podemos, do Paraná, quer reforçar a proteção patrimonial da mulher na dissolução do casamento ou da união estável. Ele defende que medidas de bloqueio e proteção de bens não poderão atingir imóveis ou outros bens dados como garantia em financiamentos.
1: Felipe Francischini afirma que a medida evita que bens que ainda pertencem juridicamente ao banco ou a outro credor sejam incluídos na proteção patrimonial. Segundo o deputado, a intenção é assegurar que as medidas incidam apenas sobre bens efetivamente disponíveis.
2: Últimas notícias.
0: O jornal Câmara dos Deputados irá a Salvador nesta sexta-feira para mais uma gravação itinerante da Voz do Brasil nos estúdios de emissoras da Rede Câmara de Rádio.
1: Lado a lado, um âncora da Rádio Câmara de Brasília e um âncora da emissora local vão apresentar as principais notícias do dia. O programa gravado em Salvador irá ao ar na próxima segunda, dia 31.
0: Termina agora o jornal Câmara dos Deputados, produzido pela Rádio Câmara, com trabalhos técnicos de Everson Urani e apresentação de Márcio Aquiles Sardi e Val Monteiro. Boa noite.
1: Uma ótima noite. Você fica agora com o Minuto do TCU.
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4: 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O painel vai reunir representantes do governo, empresas, universidades, organizações da sociedade civil e especialistas internacionais. O evento é aberto a todos os interessados e será transmitido ao vivo pelo canal do Tribunal no YouTube a partir das 14h. 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
2: 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Boa noite.

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